0: Capricho para violino solo de Joaquim Rodrigo, violinista Léon Ara.
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0: Concerto para piano e orquestra número 3 em Mi bemol maior, opus 75, obra inacabada de Piotr Ilyich Tchaikovsky. Werner Haas, pianista. Orquestra Nacional da Ópera de Monte Carlo, sob a direção de Elia Ruimbal. Movimentos Allegro Brilhante.

0: Concerto para piano e orquestra número 3 em Mi bemol maior, opus 75, obra inacabada de Piotr Ilitch Tchaikovsky. Werner Haas, pianista. Orquestra Nacional da Ópera de Monte Carlo, sob a direção de Elia Ruimbal. Movimentos alegro brilhante.
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0: Octeto para cordas, clarinete, trompa e fagote em Fá maior, opus póstumo Deutsch 803, de Franz Schubert, com a Academy Chamber Ensemble. Movimentos Adagio, Allegro, Adagio, Allegro Vivace, Andante, Minueto, Andante Molto, Allegro.

0: Octeto para cordas, clarinete, trompa e fagote em Fá maior, opus póstumo Deutsch 803, de Franz Schubert, com a Academy Chamber Ensemble. Movimentos Adagio, Allegro, Adagio, Allegro Vivace, Andante, Minueto, Andante Molto, Allegro.
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0: Sonata para violão em Dó maior, opus 15, de Mauro Giuliani. David Russell, violonista. Movimentos Allegro Spirito, Adagio con grande espressione, Allegro Vivace.

0: Sonata para violão em Dó Maior, Opus 15, de Mauro Giuliani. David Russell, violonista. Movimentos Allegro Spirito, Adagio con grande espressione, Allegro Vivace.
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0: Concerto para violoncelo e orquestra número 2 em Lá Maior, de Karl Stamitz. Orquestra de Câmara de Praga, solista e regente Christian Benta. Movimentos Allegro con Spirito, Romance Andantino, Rondó Allegretto.

0: Concerto para violoncelo e orquestra número 2 em Lá Maior, de Karl Stamitz. Orquestra de Câmara de Praga, solista e regente Christian Benta. Movimentos Allegro con Spirito, Romance Andantino, Rondó Allegretto.
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0: Cantata número 51, Jubilem ao Senhor em todos os recantos, de Johann Sebastian Bach. Arlene Auger, soprano, Gershwin Cantorei, Bach Collegium e a Orquestra de Câmara de Heimbronn de Württemberg. Direção de Helmut Hilling. Movimentos ária, recitativo, ária, coral, ária.

0: Cantata número 51, Jubilem ao Senhor em todos os recantos, de Johann Sebastian Bach. Arlen Auger, soprano, Gershwin Cantore Bach Collegium e a Orquestra de Câmara de Heilbronn de Württemberg. Direção de Helmut Hilling. Movimentos ária, recitativo, ária, coral, ária.
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0: Sonata para piano número 60 em Dó maior, Hoboken 1650, de Joseph Haydn. Pianista Mikhail Pletnev. Movimentos Allegro, Adagio, Allegro Molto.

0: Sonata para piano número 60 em Dó maior, Hoboken 1650, de Joseph Haydn. Pianista Mikhail Pletnev. Movimentos Allegro, Adagio, Allegro molto.
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0: Quarteto para cordas número 13 em Lá menor, opus 86, de Nikolai Miaskovsky, com The Leningrad Quartet. Movimentos, moderato, presto fantástico, andante com moto e molto cantabile, molto vivo e enérgico.

0: em Lá menor, opus 86, de Nikolai Miaskovsky, com The Leningrad Quartet, movimentos, moderato, presto fantástico, andante com moto e molto cantabile, molto vivo e enérgico.
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0: Prelúdios, opus 28, de Frédéric Chopin. Pianista Marta Argerich.

0: Prelúdios Opus 28 de Frédéric Chopin, pianista Martha Argerich.
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0: Sinfonia dos Brinquedos, de Leopold Mozart. Orquestra Sinfônica de Toronto, sob a direção de Kevin Mellon. Movimentos Allegro, Minueto, Finale, Presto.

0: Sinfonia dos Brinquedos, de Leopold Mozart. Orquestra Sinfônica de Toronto, sob a direção de Kevin Mellon. Movimentos Allegro, Minueto, Finale, Presto.
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0: Quarteto em Mi menor da série Música de Banquete, parte 3, de Georg Philipp Telemann. Música antiga de Colônia, sob a direção de Reinhard Gebel. Movimentos Adagio, Allegro, Dolce, Allegro.

0: Quarteto em Mi Menor da série Música de Banquete, parte 3, de Georg Philipp Telemann. Música antiga de Colônia, sob a direção de Reinhard Gebel. Movimentos Adagio, Allegro, Dolce, Allegro.
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0: Fantasia número 10 e Pavana de Alexandre, de Alonso Mudarra. Konrad Ragusnig, Alaúde.

0: Fantasia número 10 e Pavana de Alexandre, de Alonso Mudarra. Conrad Ragosnig, Alaúde.
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0: De Trombe Guerrieri, área da ópera Teuzzone, de Antonio Vivaldi. Cecilia Bartoli, mezzo-soprano, conjunto Il Giardino Armonico, direção de Giovanni Antonini.

0: de Trombe Guerrieri, área da ópera Teuzzoni, de Antonio Vivaldi, Cecilia Bartoli mezzo-soprano, conjunto Il Giardino Armonico, direção de Giovanni Antonini.
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0: Sonata para piano Opus 1, número 2, em Lá Maior, de John Field. Benjamin Fried, pianista. Movimentos Allegro Vivace, Allegro Vivace.

0: Sonata para piano Opus 1 número 2 em Lá Maior de John Field. Benjamin Fried, pianista. Movimentos Allegro Vivace, Allegro Vivace.
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0: Concerto para trompete e orquestra em mi bemol maior de Johann Nepomuk Hummel. Maurice André, trompetista, e a Orquestra Filarmônica de Berlim. Direção de Herbert von Karajan. Movimentos Allegro con spirito, Andante, Rondó, Allegro molto.

0: Concerto para trompete e orquestra em mi bemol maior de Johann Nepomuk Hummel. Maurice André, trompetista, e a Orquestra Filarmônica de Berlim. Direção de Herbert von Karajan. Movimentos Allegro con Spirito, Andante, Rondó, Allegro Molto.
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0: Variações sobre a gavota Opus 5, número 10, de Corelli, para violino solo, de Giuseppe Tartini. Violinista Andrew Manzi.

0: Variações sobre a gavota Opus 5, número 10, de Corelli, para violino solo, de Giuseppe Tartini. Violinista Andrew Manzi.
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0: Sinfonia número 2 em Si bemol maior, Opus 52, Canto de Louvor, de Felix Mendelssohn. Majella Kulag e Mary Nelson, sopranos. Adrian Thompson, tenor. Coro Filarmônico da Rádio e Televisão Irlandesa e Orquestra Sinfônica Nacional da Irlanda, sob a direção de Reinhard Seyfried.

0: Sinfonia número 2 em si bemol maior, opus 52, canto de louvor, de Felix Mendelssohn. Majela Kulag e Mary Nelson, sopranos. Adrian Thompson, tenor. Coro Filarmônico da Rádio e Televisão Irlandesa e Orquestra Sinfônica Nacional da Irlanda, sob a direção de Reinhard Seyfried.
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0: Concerto para piano e orquestra em Lá menor, opus 54, de Robert Schumann. Sequeira Costa, pianista. Orquestra Gulbenkian, direção de Stephen Gunzenhauser. Movimentos Allegro Afetuoso, Intermezzo Andante Grazioso, Allegro Vivace.

0: Concerto para piano e orquestra em Lá menor, opus 54, de Robert Schumann. Sequeira Costa, pianista. Orquestra Gulbenkian, direção de Stephen Gunzenhauser. Movimentos Allegro Afetuoso, Intermezzo Andante Grazioso, Allegro Vivace.
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0: Sonho de Amor, em Lá bemol maior, em versão orquestral de Franz Liszt. Orquestra de Filadélfia, direção de Eugênio Ormandy.

0: Sonho de Amor, em Lá bemol maior, em versão orquestral de Franz Liszt. Orquestra de Filadélfia, direção de Eugênio Ormandi.
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0: Fantasia sobre a ópera Carmen para violino e orquestra, Opus 25, de Pablo de Sarasate. Tianhua Yang, violinista. Orquestra Sinfônica de Navarra, sob a direção de Ernest Martínez Esquerdo. Movimentos: introdução, allegro moderato, aragonese, moderato, abaneira, lento, assai, allegro moderato, seguidilha, moderato, animato, dança, gipsy.

0: Fantasia sobre a ópera Carmen para violino e orquestra, Opus 25, de Pablo de Sarasate. Tianhua Yang, violinista. Orquestra Sinfônica de Navarra, sob a direção de Ernest Martínez Esquerdo. Movimentos: introdução, allegro moderato, aragonese, moderato, abaneira, lento, assai, allegro moderato, seguidilha, moderato, animato, dança, gipsy.
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0: Abertura e prelúdio do quarto ato de ballet Andromaque, de Camille Saint-Saëns. Orquestra Filarmônica de Monte Carlo, regência de David Robertson.

0: abertura e prelúdio do quarto ato de ballet Andromaque, de Camille Saint-Saëns, Orquestra Filarmônica de Monte Carlo, regência de David Robertson.
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0: Sinfonia número 2 em Dó Maior, de Virgil Thomson, Orquestra Sinfônica da Nova Zelândia, sob a direção de James Sedaris. Movimentos Allegro Militar, Andante Allegro.

0: Sinfonia número 2 em Dó Maior, de Virgil Thomson. Orquestra Sinfônica da Nova Zelândia, sob a direção de James Sedaris. Movimentos Allegro Militar, Andante Allegro.
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0: Capricho para violino solo de Joaquim Rodrigo, violinista Léon Ara.

0: Capricho para violino solo de Joaquim Rodrigo, violinista Léo Mara.
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0: Concerto para piano e orquestra número 3 em Mi bemol maior, opus 75, obra inacabada de Piotr Ilitch Tchaikovsky. Werner Haas, pianista. Orquestra Nacional da Ópera de Monte Carlo, sob a direção de Elia Ruimbal. Movimentos Allegro Brilhante.

0: Concerto para piano e orquestra número 3 em Mi bemol maior, opus 75, obra inacabada de Piotr Ilitch Tchaikovsky. Werner Haas, pianista. Orquestra Nacional da Ópera de Monte Carlo, sob a direção de Elia Ruimbal. Movimentos alegro brilhante.
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0: Octeto para cordas, clarinete, trompa e fagote em Fá maior, opus póstumo Deutsch 803, de Franz Schubert, com a Academy Chamber Ensemble. Movimentos Adagio, Allegro, Adagio, Allegro Vivace, Andante, Minueto, Andante Molto, Allegro.

0: Octeto para cordas, clarinete, trompa e fagote em Fá maior, opus póstumo Deutsch 803, de Franz Schubert, com a Academy Chamber Ensemble. Movimentos Adagio, Allegro, Adagio, Allegro Vivace, Andante, Minueto, Andante Molto, Allegro.
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0: Sonata para violão em Dó maior, opus 15, de Mauro Giuliani. David Russell, violonista. Movimentos: Allegro Spirito, Adagio con grande espressione, Allegro Vivace.

0: Sonata para violão em Dó maior, opus 15, de Mauro Giuliani. David Russell, violonista. Movimentos Allegro Spirito, Adagio con grande espressione, Allegro vivace.
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0: Concerto para violoncelo e orquestra número 2 em Lá Maior, de Karl Stamitz. Orquestra de Câmara de Praga, solista e regente Christian Benta. Movimentos Allegro con Spirito, Romance Andantino, Rondó Allegretto.

0: Concerto para violoncelo e orquestra número 2 em Lá Maior, de Karl Stamitz. Orquestra de Câmara de Praga, solista e regente Christian Benta. Movimentos Allegro con Spirito, Romance Andantino, Rondó Allegretto.
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0: Cantata número 51, Jubilem ao Senhor em todos os recantos, de Johann Sebastian Bach. Arlen Auger, soprano, Gershin Cantorei, Bach Collegium, e a Orquestra de Câmara de Heimbronn, de Württemberg. Direção de Helmut Hilling. Movimentos ária, recitativo, ária, coral, ária.

0: Cantata número 51, Jubilem ao Senhor em todos os recantos, de Johann Sebastian Bach. Arlen Auger, soprano, Gershwin Cantorei, Bach Collegium e a Orquestra de Câmara de Heilbronn de Württemberg. Direção de Helmut Hilling. Movimentos ária, recitativo, ária, coral, ária.
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0: Sonata para piano número 60 em Dó maior, Hoboken 1650, de Joseph Haydn. Pianista Mikhail Pletnev. Movimentos Allegro, Adagio, Allegro Molto.

0: Sonata para piano número 60 em Dó maior, Hoboken 1650, de Joseph Haydn. Pianista Mikhail Pletnev. Movimentos Allegro, Adagio, Allegro molto.
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0: Quarteto para cordas número 13 em Lá menor, opus 86, de Nikolai Miaskovsky. Com The Leningrad Quartet. Movimentos, moderato, presto fantástico, andante com moto e molto cantabile, molto vivo e enérgico.

0: Quarteto para cordas número 13 em Lá menor, opus 86, de Nikolai Miaskovsky, com The Leningrad Quartet. Movimentos: moderato, presto fantástico, andante com moto e molto cantabile, molto vivo e enérgico.
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0: Prelúdios, opus 28, de Frédéric Chopin. Pianista Martha Argerich.

Sinfonia número 16 em Lá Maior, de Mihail Haydn. Orquestra de Câmara Eslovaca, sob a direção de Bohdan Varchal. Movimentos: Allegro molto, Minueto andante, Finale Allegro molto.

0: Sinfonia número 16 em Lá Maior, de Mihail Haydn. Orquestra de Câmara Eslovaca, sob a direção de Bohdan Varchal. Movimentos: Allegro molto, Minueto andante, Finale Allegro molto.
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0: Sonata para flauta e cravo em Dó maior, WQ 87, de Carl Philipp Emanuel Bach. Bela Drarrus, flautista, Zusa Pertis, cravista. Movimentos Allegretto, Andantino, Allegro.

0: Sonata para flauta e cravo em Dó maior, WQ 87, de Carl Philipp Emanuel Bach. Bela Drarrus, flautista, Zusa Pertis, cravista. Movimentos Allegretto, Andantino, Allegro.
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0: Si dolce il tormento, de Cláudio Monteverdi. Gabriela Di Latio, soprano, capella instrumentale, com Fernando Cordella na direção e cravo.

0: Si dolce il tormento, de Cláudio Monteverdi. Gabriela Di Lácio, soprano, capella instrumentale, com Fernando Cordella na direção e cravo.
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0: Capricho em Dó Maior, dos Caprichos Harmônicos da Chiesa e da Câmara, Opus 4, de Giovanni Bonaventura Viviani. Svan Kertész, violino. Rezo Pertonini, violoncelo. Judith Petri, cravo. Movimentos Capriccio, Adagio, Presto, Adagio.

0: Capricho em Dó Maior, dos Caprichos Harmônicos da Chiesa e da Câmara, Opus 4, de Giovanni Bonaventura Viviani. Svan Kertész, violino. Rezo Pertonini, violoncelo. Judith Petri, cravo. Movimentos Capriccio, Adagio, Presto, Adagio.
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0: Rondino para octeto de sopros em Mi bemol maior, WOO 25 de Ludwig von Beethoven, com conjunto de sopros da Holanda.

0: Rondino para octeto de sopros em Mi bemol maior, WOO 25 de Ludwig von Beethoven, com um conjunto de sopros da Holanda.
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0: Sinfonia número 1 em Ré maior de Charles Gounod, com a Sinfonia Finlândia sob a direção de Patrick Galois. Movimentos: Allegro molto, Allegretto moderato, Scherzo non troppo presto, Finale Adagio Allegro vivace.

0: Sinfonia número 1 em Ré maior de Charles Gounod, com a Sinfonia Finlândia sob a direção de Patrick Galois. Movimentos: Allegro molto, Allegretto moderato, Scherzo non troppo presto, Finale Adagio Allegro vivace.
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0: Gymnopédie números 1, 2 e 3 de Erik Satie, pianista Aldo Ciccolini.

0: Gymnopédie números 1, 2 e 3 de Erik Satie, pianista Aldo Ciccolini.
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0: Baquianas Brasileiras número 5 para soprano e 8 violoncelos de Heitor Villa-Lobos. Victoria de Los Angeles, soprano, e o conjunto de violoncelos da Orquestra Nacional de Radiodifusão Francesa, sob a direção do compositor. Movimentos: ária, cantilena, dança, martelo.

0: Baquianas Brasileiras número 5 para soprano e 8 violoncelos de Heitor Villa-Lobos. Victoria de Los Angeles, soprano, e o conjunto de violoncelos da Orquestra Nacional de Radiodifusão Francesa sob a direção do compositor. Movimentos: ária, cantilena, dança, martelo.
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0: Sinfonia número 3 em Dó Maior, Opus 52, de Ian Sibelius. Orquestra Sinfônica de Londres, regência de Sir Colin Davis. Movimentos Allegro Moderato, Andantino com Moto Quasi Allegretto, Moderato Allegro ma non tanto.

0: Sinfonia número 3 em Dó Maior, Opus 52, de Ian Sibelius. Orquestra Sinfônica de Londres, regência de Sir Colin Davis. Movimentos Allegro Moderato, Andantino com moto quase Allegretto, Moderato Allegro ma non tanto.
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0: Trio para flauta, violoncelo e piano em Mi bemol maior, Opus 63, de Ferdinand Ries, com o trio Cantabile. Movimentos Allegro, Andantino, Attacca, Rondò Allegro.

0: Trio para flauta, violoncelo e piano em Mi bemol maior, Opus 63 de Ferdinand Ries, com o trio Cantabile. Movimentos Allegro, Andantino, Ataca, Rondó Allegro.
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0: Sinfonia em Ré Maior, Opus 3, número 2, de Jörn Stamitz. Orquestra de Câmara da Nova Zelândia, sob a direção de Donald Armstrong. Movimentos Presto, Andantino, Minueto, Prestíssimo.

0: Sinfonia em Ré Maior, Opus 3, número 2, de Johann Stamitz. Orquestra de Câmara da Nova Zelândia, sob a direção de Donald Armstrong. Movimentos Presto, Andantino, Minueto, Prestíssimo.
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0: Música aquática de Georg Friedrich Händel, com The English Consort, direção de Trevor Pinnock.

0: Música aquática de Georg Friedrich Händel, com The English Consort, direção de Trevor Pinnock.
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0: Peças para laúde de diversos compositores, Jürgen Hibscher e Konrad Hagusnig, alaudistas.

0: peças para laúde de diversos compositores, Jürgen Hibscher e Konrad Ragusnig, alaudistas.
1: Saudação a todos e todas que nos acompanham. Está no ar o Conversa de Jornalista pela Rádio da Universidade 1080 AM. O programa da Associação Rio-Grandense de Imprensa foi selecionado no edital da URGS de maio de 2025. Aguardamos a sua companhia todos os sábados às 10h30 da manhã. No programa de hoje, teremos no quadro Perfilando a jornalista Maria Helena Martinho e no quadro Na Mira da Notícia, a presidente da ARI, Cláudia Coutinho. Nos acompanhe por esta viagem pelo mundo do jornalismo nos próximos 30 minutos. Tamara Costa Pereira e Kátia Hoffmann, entrevistada Maria Helena Martinho.
2: Olá, ouvintes! Hoje no Perfilando, eu e a Kátia Hoffmann recebemos Maria Helena Martinho, atualmente jornalista da ONG Uma Gota no Oceano. Ela passou pela RBS, Canal Futura, TV Globo e G1 e atuou em Brasília. É isso, Maria Helena? Muito bem-vinda!
3: Olá, meninas, tudo bem? É um prazer, é uma alegria, e é uma alegria estar aqui na sede da ARI, que muito nos enobrece.
2: É, esse estúdio aqui é uma homenagem ao Ennio Rockenbach.
3: Que honra poder usar esse microfone, então. Bom, eu estou muito feliz de estar em Porto Alegre, eu já estou há 20 anos fora de Porto Alegre, e eu vim pela Uma Gota no Oceano, onde eu sou novinha, apesar dos 61 anos de idade, eu estou só um ano na Gota, e a Gota me traz de volta para o terceiro setor, para as organizações não governamentais. A Gota trabalha com a pauta socioambiental, no sentido de tentar mostrar ou aproximar das pessoas que o problema climático existe e ele afeta a todos nós. E ele é hoje, é urgente e é agora. Então, a Gota é uma ONG formada por jornalistas, somos todas mulheres jornalistas, e a gente trabalha nesse letramento. E a gente veio a Porto Alegre para um painel durante a Semana de Ação Climática de Porto Alegre, a primeira Semana de Ação Climática, que traz os focos de volta para o Rio Grande do Sul com a pauta socioambiental, 2 anos depois da tragédia enchente, de 2024.
4: E tu acha que as pessoas já estão se conscientizando mais desse problema ambiental ou está estagnado?
3: Kátia, assim, até num dos debates que a gente fez ali no Complexo Cultural Eva Soffer, que chamou muita atenção, é que parece que está dado que vivemos numa tragédia e que não há solução. As pessoas que conversam mais com jovens dizem que eles dizem que não há mais solução. O mundo vai acabar. Estamos vivendo extremos climáticos na Copa do Mundo, a gente viveu calor na Europa, os incêndios agora, o Rio Grande do Sul ouvindo que vai ter um super El Niño. Mas parece que então as novas gerações estão pensando assim, não tem mais jeito, então não vamos lutar. Eu venho de uma geração, assim como vocês, que a gente foi para as ruas.
2: A gente acredita, né?
3: E a gente acreditava em alguma coisa. E a gente acreditava que podia mudar. Então o que eu acho é que não dá para a gente aceitar essa narrativa de que o mundo vai acabar e não fazer nada. Não, a gente está aqui.
2: E tem muitas ações.
3: E tem muita luta. O clima é de luta, como diz a Anistia Internacional, que foi.
4: E o jornalista, o papel do jornalista nessa área do meio ambiente, onde é que entra?
3: O papel do jornalista é porque hoje a gente tem muita pesquisa científica, a gente tem coisas avançadíssimas. A gente fez um debate na Semana do Clima aqui em Porto Alegre sobre a produção de arroz e as emissões de gases de efeito estufa. O Rio Grande do Sul é responsável por 70% da produção de arroz. E o arroz emite muito metano, que é um dos gases de efeito estufa. Então, assim, o Rio Grande do Sul tem muito a mostrar, porque o IRGA faz um trabalho espetacular de pesquisa científica, desenvolvendo novas sementes, novas formas de plantio. E o papel do jornalismo é também dar espaço para essas notícias. É mostrar que nós temos cientistas aqui no Rio Grande do Sul que estão indo até os produtores para dizer há outras formas de cultivo da terra. E nós temos um referencial agropecuário. Nós não podemos simplesmente dizer, ai, a agropecuária emite metano. Oh, então não tem jeito. Tem jeito. A ciência está aqui, então exige uma ração diferenciada para o gado, que pode emitir menos metano, pelo arroto do gado se emite metano, que provoca o aquecimento global. Tem formas de reduzir a pastagem, de mudar a ração. No arroz também, tem sementes desenvolvidas pelo IRGA, tem manutenção do solo, então tem soluções.
2: E essas informações estão sendo levadas pelas redes, porque hoje o pessoal está lendo menos, né? Participando de eventos desse nível com menos frequência. Né?
3: Esse é o problema.
2: Como levar essa informação até as pessoas?
3: Para as pessoas. O papel da Gota é tentar fazer esse letramento. Então, assim, o que a gente faz? Nós não somos uma assessoria de imprensa. A gente cria pautas para a grande mídia, oferece para a grande mídia, com base nessas ONGs, nesses cientistas, nas pesquisas, em todo o conhecimento que existe em termos disso. Só que o jornalismo científico, ele não chega a todo mundo. Então, nós temos que buscar alternativas de que, que as pessoas se interessem. Então, assim, se interesse para saber desde o preço do arroz, que está no meu prato todo dia, vai sair mais caro, ou a enchente. Quando teve a enchente aqui, o Estado se mobilizou. Eu acho que a gente pode se mobilizar também para um novo letramento sem aquela coisa de desistência e de derrota. A crise climática está aqui e o mundo vai acabar. Não, nós temos respostas e o jornalismo, a comunicação, ela é essencial para transformar isso em letramento, em divulgação e tudo mais. Porque a gente teve uma oportunidade recente que foi a Copa do Mundo, que a gente viu os efeitos climáticos, a gente viu a pausa para a hidratação, que a gente nunca tinha ouvido falar. Gente, isso é o clima. Então, por meio do futebol, tu pode, com o jornalismo esportivo, chegar e falar de clima.
4: Pois é, isso que eu queria puxar de ti.
3: A gente lembra
4: disso. De que forma que nós vamos tornar isso mais interessante? Para que as pessoas possam entender melhor. Por exemplo, tu falou do metano, mas tem pessoas que não imaginam o que é metano.
3: É isso,
4: exatamente.
3: Né?
4: Como que a gente, nós como jornalistas, o que, que a gente pode fazer para melhorar que essa informação chegue de forma mais clara?
3: Eu saí do Rio Grande do Sul há 20 anos. E eu lembro que a gente estava num estágio bastante avançado de conscientização ambiental. A gente era modelo em coleta seletiva. Os resíduos, os lixões, o lixo é outro produtor de metano. A gente já foi exemplo de separação e hoje, pelas pesquisas que eu li, a gente recicla muito pouco. Então, nós já abandonamos um nível de maturidade em relação ao mundo e ao conhecimento, nós retrocedemos. As pessoas deixaram de separar lixo em casa 20 anos atrás.
4: Acho que estão faltando ambientalistas como José Lutzenberger, por exemplo.
3: Que está completando seu centenário esse ano, não é? Eu acho que o Lutzenberger ele era muito aguerrido. Sim, ele brigava, ele falava. Eu acho que nós estamos muito calmos, muito passivos.
2: Pois é, Marilena, tô falando isso tudo, toda essa consciência que já se teve e a nossa geração foi tão aguerrida, e nós falhamos em algum momento, porque a gente não conseguiu passar isso para essa geração que veio depois, né?
3: É a pergunta que eu fiz hoje para a gestora da Anistia Internacional, onde foi que erramos?
2: Pois é.
3: Porque a Jurema Werneck também é uma mulher 60 a mais e ela esteve nas ruas e viu isso, e ela disse, não sei, a gente vai ter que olhar onde foi que nós erramos. Mas se nós erramos, ainda dá tempo de converter.
2: Sim, sim, sim.
3: Ainda dá tempo de consertar.
2: Nesse sentido, porque...
3: Porque o jornalista trazia uma bagagem, porque o jornalismo é utopia.
2: É.
3: Sempre foi. Né? Então, o jornalista trazia consigo uma bagagem onde ele tinha garra. Coisa que agora disseram na Copa do Mundo, que a seleção brasileira não teve garra, e que aí eu dizia assim, eu como gaúcha, garra quem tinha era o Dunga, que vai ser para sempre meu campeão. Então, o que está faltando, talvez seja um pouco mais de crença de que é possível mudar. E o jornalismo, sim, hoje a gente compete desde o fim do diploma, que foi uma enorme de uma perda. As redes sociais vieram para ocupar esse espaço. E nas redes sociais, quem largar, quem lançar a narrativa antes, vai ganhar os likes, vai ter a narrativa sob seu controle. Então, eu acho que nós, do jornalismo formal, nos acomodamos sim. Voltando à questão ambiental, nos 100 anos de Lutzenberger, que a gente estava falando, se tu refletir a responsabilidade que tu tens que ter ao colocar esse conteúdo. Porque o nosso letramento se dá muito pelo audiovisual. dos jovens e tudo mais. Só que eles trocaram a televisão, que era o que era na minha geração, pelas redes sociais, onde tu vai só rolando e os algoritmos te destinam aquilo às tuas crenças. Então, todos vivemos em pequenas bolhas. Verdade. Então, tá na hora de estourar essa bolha e voltar a chamar responsabilidade pro jornalismo profissional de estar fazendo um letramento mais amplo, sabe? E de estar buscando aquela coisa básica que era pra gente, ouvir todos os lados. O jornalista não dá opinião. A gente cresceu ouvindo isso. Não interessa o que
2: mas
3: tu pensa.
2: Mas hoje que mais tem opinião.
3: Mas
2: opinião.
3: Hoje o que tem é opinião. É. Então como que tu vai ser imparcial com opinião? A opinião já é parcial.
2: Kátia, nós estamos chegando ao fim do dessa perfilando parte. Dessa parte, mas ela volta num outro quadro, porque realmente, Marilena, rende muito, né? E o que que tu deixas, então, para os jovens? O que que a gente pode dizer?
3: Eu tenho 3 filhos jovens, 30, 29, vai fazer 29, 30, vai fazer 29 e 27, a mais nova. Eu tento passar para eles que a luta é de cada um. Ela é de todos, mas ela é de cada um. E hoje mesmo a gente estava conversando sobre isso. Nessa questão ambiental, a luta passa por fazer a tua separação do lixo dentro da tua casa e botar para fora no dia que passar a coleta seletiva. Isso vai permitir economia circular, isso vai permitir que bueiros não entupam, que o resíduo orgânico vire o adubo. E tu vais trabalhar com economia circular. A informação a gente tem. O que a gente tem que saber, e os jovens têm que saber, é que eles também são responsáveis. Eles são responsáveis por este planeta, por este mundo.
2: E herdeiros, né?
3: E herdeiros. A gente tentou deixar alguma coisa. Se eles não continuarem agora, que é a vez dele, o que será para as próximas gerações? Um mundo individual, onde é uma pessoa com um holofote sobre si e o que basta, tu contigo mesmo e essas tuas considerações? Não, nós somos coletivo. E o Rio Grande do Sul tem uma história de coletividade, gurias, com as enchentes. Verdade. Que foi o coletivo que foi, estendeu as mãos. Antes mesmo de todo o restante, as pessoas se deram as mãos. Então a gente tem esse sentido de comunidade.
2: Verdade. Marilena, vamos te esperar outras vezes aqui. Volte sempre. Obrigada.
3: Muito obrigada. Eu agradeço imensamente a oportunidade.
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2: Olá, está começando mais um quadro Na Mira da Notícia, o espaço em que vamos além das manchetes para conhecer as histórias que marcam a vida dos grandes nomes do jornalismo. Hoje recebemos uma profissional que construiu uma carreira sólida na imprensa gaúcha, passou por redações, revistas, gestão e comunicação esportiva. E agora escreve um novo capítulo da história ao se tornar a primeira mulher ao presidir a Associação Rio-Grandense de Imprensa em seus 90 anos de existência. Mas hoje o foco não é o cargo, queremos conhecer a jornalista por trás da presidente. Os desafios, as decisões difíceis, as emoções e os momentos que colocaram sua carreira à prova. Para dividir essa conversa comigo, conto com a jornalista Kátia Hoffmann. Cláudia Coutinho, seja muito bem-vinda ao Na Mira da Notícia.
5: Muito obrigada pelo convite.
2: Toda carreira tem um momento em que pensamos em desistir. Em algum momento da tua trajetória, pensaste em mudar de profissão?
5: Em mudar de profissão, não, mas ao longo da minha trajetória, lá se vão 40 anos, eu acabei mudando de função ou de veículo ou de agência justamente para buscar outros desafios ou porque não estava me sentindo mais completa naquele momento. Então, mas largar o jornalismo, isso eu nunca pensei em fazer.
2: Existe alguma cobertura, decisão ou episódio que tenha mudado a forma como tu vês o jornalismo?
5: A forma como eu vejo o jornalismo, não. Eu continuo vendo o jornalismo como eu sempre vi, como um essencial na nossa sociedade, para trazer informações, para trazer entretenimento, para trazer serviço. Eu trabalhei, eu acho que uns momentos difíceis, agora eu estou lembrando assim, foi, mas não vou lembrar exatamente os anos, mas foi no início dos anos 90 que eu estava na editoria de economia e vinha aquele banda de pacote de economia, né? E era pacote do Plano Real, pacote do Plano Isso, pacote do. E aquilo era muito difícil. Porque eram muitas informações, era uma mudança radical no país, na economia brasileira. Então, a gente tinha que ter sempre fontes muito atentas, fontes que a gente soubesse que bastava pegar o telefone e entrar em contato para poder entender o que estava acontecendo naquele momento.
4: Tu falou em entender, a área de economia eu acho extremamente complicada, é uma área que eu gosto bastante, mas eu também acho muito complicado a gente, como jornalista, traduzir para quem está acompanhando aquela informação. E a gente tinha essa responsabilidade, sempre tem ainda essa responsabilidade. Então, hoje, a gente tem muitos recursos gráficos, né? Um telejornal pode mostrar muito isso, o jornal mostra muito isso. Mas antes, a gente tinha a fonte e a gente tinha que falar sobre aquilo ali. Então, acho bem desafiador a questão econômica.
5: Eu tive uma vantagem, vamos dizer assim, que eu busquei essa vantagem, que eu fiz a faculdade de economia na UFRGS. Tá. Não cheguei a concluir a faculdade, até deixar bem claro, porque outro dia um ex-colega meu de economia, ele me saudou como economista. Eu disse, não, mas eu não fiz o TCC, então eu não terminei o curso. Mas aquela base de informação e de conhecimento foi muito importante, e ali também naquele período eu conheci muitos professores que vieram a se tornar fontes. Então, até nessas questões de estatísticas, de fazer interpretação, enfim, de modelos econômicos e tal. Então, isso me deu uma certa bagagem legal, assim, para atuar nessa área, mas que não é fácil, não é fácil.
2: Jornalismo é uma profissão de muita pressão. Como tu lidas com as críticas, com as cobranças e os momentos mais tensos?
5: Bom, com o passar dos anos, eu lido de uma forma um pouco mais tranquila. Eu acho que a experiência, a maturidade, faz com que trabalhar sob pressão não seja tão terrível, porque tu já estás acostumada, como tu mesmo disseste, faz parte do dia a dia, a gente está sob pressão, ainda mais quando a gente trabalha em redação, com hard news, que a gente tem tempo e às vezes não dá para pesquisar, para entrevistar e tudo como a gente queria. Mas evidentemente que quando eu era mais garota, em início de carreira, eu ficava muito assustada e tinha muito medo de errar, tinha muito, era aquela coisa assim, nossa, saiu a matéria assinada no dia seguinte, e aí alguém te liga, diz, ai, vai bem, vem bronca, fiz alguma bobagem. Então, totalmente insegura, quando na verdade, às vezes era até para elogiar ou agradecer ou alguma coisa assim. Então, eu acho que só o tempo vai te ensinando a lidar com essa pressão.
2: E agora os prazos também são mais estreitos, né? Porque
5: sim, hoje em dia é tudo online. É. Hoje em dia é tudo online, é tudo ao vivo. Às vezes tu não tens tempo nem de fazer uma verificação mais aprofundada. Então, vai do jeito que a informação, o base que tu tem, e depois vai aprimorando, né?
4: Falando dessa questão de tudo é mais rápido, a gente tem mais tecnologia, e quando tu começou, assim, se tu fosse fazer, tu fez Olimpíada, e como era lidar com...
5: Eu comecei no tempo do Telex, né?
4: Pois é, com menos tecnologia, porque as pessoas não têm ideia, quem tá ouvindo a gente, os mais jovens, o pessoal que tá estudando agora, não tem ideia de como era fazer uma transmissão.
5: Não, eu comecei com... Eu peguei telex, depois eu peguei fax, né? Depois eu peguei pager. Eu acho que pager quase ninguém lembra do que era o pager. Pager era um radinho que a gente recebia uma mensagem, aí a gente tinha que ligar para a central telefônica para saber qual era a mensagem. Nossa, aí quando vem o celular é uma maravilha, né? Mas eu entendo, assim, são ferramentas que vieram, as tecnologias que vieram para nos ajudar e tornar a nossa vida de repórter e de redator e editor mais fácil, com certeza, não tem nenhuma dúvida disso, mas a essência do jornalismo continua a mesma, não é porque tu tem celular que tu vai ser mais jornalista do que tu eras quando tu trabalhava com o Telex, evidentemente que não, os tempos são diferentes, mas o trabalho do jornalismo continua o mesmo.
2: E ao longo da tua carreira, qual foi o momento mais emocionante, assim?
5: Ai, são tantos os momentos emocionantes, até porque como a minha carreira é muito vinculada ao jornalismo esportivo, e o jornalismo esportivo, ele trabalha basicamente com a emoção, mas eu diria assim que foram dois momentos que me marcaram muito. Um foi a conquista da medalha de ouro do vôlei masculino brasileiro nos Jogos Olímpicos de Barcelona, porque foi a primeira medalha de ouro do vôlei, né? E eu estava ali, estava dentro daquele ginásio, e aí vendo aquela aqueles guris ganhando, foi muito legal, foi muito legal, foi uma emoção muito grande. E há outro momento importante também, que me emocionou muito, foi a primeira conquista do Guga Kirten, em Roland Garros, em 1997. Eu não estava lá, infelizmente, mas foi um trabalho que eu fiz muito legal, porque... com o meu francês macarrônico, eu conseguia entrar em contato com o hotel onde o Guga estava. Eu sabia que o Larry Passos, na época, o técnico do Guga, tinha mandado cortar as ligações para o quarto dele, do Guga, mas eu pedia para falar com o Rafael Kirten, o irmão do Guga, que estava num outro quarto. E como o Rafael me conhecia já, enfim, de coberturas, ele me atendia e me passava todo dia do Guga. O que, é que ele treinou, o que, é que ele não treinou, o que, é que ele comeu, o que, é que ele não comeu, o que, é que ele ia fazer, o que, é que ele ia fazer. Então, eu conseguia fazer um texto muito rico de informações graças a essas estrepulias de ligar para o Hotel Mont Blanc, onde o Guga estava. E aí, eu acho, e ver depois ele ganhar aquele título foi realmente muito emocionante.
2: E olhando agora, existe alguma decisão difícil que tu percebes que foi fundamental para a tua carreira, que tu tenha que ter tomado em algum momento?
5: Ah, eu acho que quando a gente tem decisões de mudanças, todas elas são difíceis. Não tem uma que tenha sido mais ou menos difícil. Talvez a decisão mais difícil foi quando eu decidi sair da redação da Zero Hora para me dedicar um pouco mais à maternidade. Aqui não vai nenhuma culpa ao filho, não, de jeito nenhum. Mas era uma
2: escolha, né, também?
5: Era uma escolha. Como mulher, que naquele momento a minha prioridade era ser mãe, né? E aí então eu fui para um trabalho de jornalismo um pouquinho, eu achava que ia ser um pouquinho mais ameno, mas na verdade nunca é. Mas eu acho que essa foi uma decisão difícil.
2: Claudinha, sendo a primeira mulher a presidir a ARI, o que esse momento representa para ti pessoalmente e profissionalmente?
5: Bom, representa, como eu tenho dito, um enorme desafio pessoal e profissional, porque estar à frente da ARI é uma grande responsabilidade por tudo que a ARI representa no jornalismo gaúcho e brasileiro. É uma instituição de 90 anos, que tem história, que tem marcos importantes na história do jornalismo, pelas suas lutas, pelas suas bandeiras. Então, só isso já é um grande desafio. E é também um desafio que agora eu já estou reorganizando a minha vida, as minhas atividades profissionais, para poder me dedicar mais à ARI como eu imagino que tenha que ser, mas eu sei que eu conto com o apoio de todo o pessoal da diretoria, com a superintendente executiva da ARI e com conselhos, enfim, eu sei que eu não estou sozinha. E acho que o fato de ser a primeira mulher é mais uma conquista que nós mulheres temos na sociedade.
2: E qual conselho tu darias para os jovens jornalistas que chegam ao mercado agora, nesse momento de tantas mudanças?
5: Eu diria para eles que é importante eles continuarem se informando, estudando muito e sempre atentos e conversando com os mais velhos, porque a experiência, ela sempre ajuda e sempre vale.
4: E que venham para a ARI também, né? Também é uma escola, como tu já citou.
5: Com certeza, venham todos para cá e participem.
2: Cláudia Coutinho, muito obrigada pela tua presença aqui no estúdio Enio Rockenbach e sucesso na tua caminhada na frente da ARI. Muito bom contar com mulheres, né, Cátia?
4: Exatamente.
2: Ouvintes, todos os ouvintes que nos acompanham até aqui, muito obrigada pela audiência. Na próxima edição, na Mira da Notícia, estaremos de volta com mais histórias, experiências e personagens que ajudam a compreender os bastidores da informação e do jornalismo. O que vem por aí? Levantamento sobre liberdade de imprensa plena no Brasil. A jornalista Cláudia Vasconcelos traz detalhes sobre a investigação jornalística local sobre pressão do poder paralelo.
6: Levantamento revela que apenas 15,8% dos veículos locais consideram haver liberdade de imprensa plena no Brasil. Lançada neste ano, a investigação Jornalismo Local sob Pressão do Poder Paralelo, assinada pelos jornalistas Gabi Coelho e Igor Soares, com apoio da Repórteres Sem Fronteiras, RSF, apresenta um panorama nacional sobre como agentes políticos, empresários, forças de segurança, facções criminosas e outros atores podem silenciar o jornalismo local no Brasil. O problema é que veículos de jornalismo local atuam em territórios marcados por desigualdades históricas, violência armada e diferentes formas de poder paralelo. Em muitos desses lugares, são a única fonte de informação acessível à população, mas a pressão sobre esses veículos raramente aparece nas estatísticas. Esta pesquisa mapeou pela primeira vez em escala nacional como essa pressão funciona e quais são seus efeitos concretos sobre o jornalismo e sobre as comunidades que ele serve. Entre fevereiro e maio de 2026, 38 jornalistas e comunicadores de veículos locais responderam a um questionário estruturado e parte deles participou de entrevistas em profundidade. A pesquisa foi conduzida com protocolos rigorosos de segurança e anonimato. Nenhum nome de fonte ou veículo é revelado neste relatório. Jornalista Cláudia Vasconcelos para o programa Conversa de Jornalismo.
2: Estúdio com Paulo Giovanni, que tem uma história bem engraçada da nossa carreira de jornalista. Conta pra nós, Paulo.
7: Bom, primeiro eu vou contar uma historinha lá de Lagoa Vermelha, que ela não é engraçada, mas ela é bem típica, assim, na época do rádio. Meus tios moravam no interior, inclusive lá de Lagoa Vermelha, o nome era Santa Rita. Então, quando a minha mãe ia viajar, ia lá visitar o meu tio, que era uma hora de ônibus, se não chovesse muito, né? Não tinha asfalto, então o ônibus atolava, era aquela coisa toda. Então, a minha mãe era analfabeta, na época ela se alfabetou com 80 anos aqui em Porto Alegre. E meu pai sabia fazer conta, então eu que tinha que escrever os bilhetes, então eu escrevia um bilhete. Atenção, senhor Genésio, que era o nome do meu avô, Genésio Moreira, sua irmã Tereza Teles do Amaral Borges vai lhe fazer uma visita, chegará amanhã no ônibus às 14h. E eu levava isso lá na rádio e aí depois ficava escutando para ver se ia dar um recado. A gente tinha que pagar para dar esse recado, né? Mas era o WhatsApp da época, né?
2: Sim, o rádio então, tinha essa função também, né?
7: E a minha mãe chegava lá e era óbvio que meu tio estava lá, porque estava todo mundo escutando o rádio, que era a hora do recado.
2: Sim. Né?
7: E aí tem uma que são das chamadas babadas do rádio, né? Que são coisas que a gente erra no rádio, eu tenho uma maravilhosa. Eu cheguei na redação e aí o meu chefe de reportagem na Gaúcha falou, olha só, faz uma chamadinha para o Chamada Geral aqui, que o Chamada Geral tinha um formato que tinha umas chamadinhas de 30, 40, assim, 20 segundos. E depois tinha umas reportagens. Então, aquelas chamadinhas eram matérias rápidas, assim, que necessariamente não iam ter uma suíte depois. E aí tinha sido encontrado um corpo num poço ali em Canoas. Isso uns 10 anos depois que tinha desaparecido um menino lá, que teve um caso de muita repercussão, que foi sequestrado e até hoje não foi encontrado. E eu disse, pode ser que seja desse menino e tal. Então, eu liguei pro delegado, o delegado me falou, deu algumas informações e eu entrei no estúdio e gravei aquela chamada e fui pra Assembleia Legislativa. Aí tô no carro aqui com o Ângelo, que era o motorista, e aí agora Paulo Giovanni, corpo encontrado num poço em Canoas. Aí entra o Paulo Giovanni. Segundo o delegado fulano de tal, foi encontrado um corpo no bairro tal, em Capão. Há uma suspeita que possa ser do menino tal, que desapareceu já há mais de 10 anos. O corpo foi para o ML para exame de carcaça dentária. Aí o Ângelo olhou pra mim assim, Paulo Giovanni não seria arcada dentária?
2: Aí eu disse, nervosismo.
7: Não, assim, aí, então, mas assim, questão de milésimos de segundo, o telefone já tocou da redação. Aí, sim, quando eu atendi o telefone, o pessoal, quando dava essas babadas, o pessoal aplaudia, né? Aí eu chego na Assembleia, fui lá numa bancada do PTB, eu acho, tinha uma menina lá que não me conhecia, né? E aí eu tava conversando com alguém lá, eu acho que até na bancada do PDT, eu tava conversando com a Francis. E aí a menina falou assim, mas um cara entrou aqui no rádio agora, falou carcaça dentro e eu tava ali, fiquei quieto até, assim, por umas 2 semanas eu não fui na redação, né? Porque senão, e até hoje eu me lembro dessa história assim,
2: quem nunca, né? Quem nunca deu uma babada. Obrigada, Paulo Giovanni. Obrigada.
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0: Sinfonia número 103 em Mi bemol maior, o rufar dos tambores de Joseph Haydn. Orquestra Filarmônica de Londres, sob a direção de Leonard Slatkin. Movimentos Adagio, Allegro con spirito, Andante più tosto allegretto, Minueto, Trio, Finale, Allegro con spirito.

0: Sinfonia número 113 em Mi bemol maior, O Rufar dos Tambores, de Joseph Haydn. Orquestra Filarmônica de Londres, sob a direção de Leonard Zlatkin. Movimentos Adagio, Allegro con Spirito, Andante più tosto Allegretto, Minueto, Trio, Finale Allegro con Spirito.
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0: Peças para piano de diversos compositores. Pianista Sergei Rachmaninoff.

0: peças para piano de diversos compositores. Pianista Sergei Rachmaninoff.
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2: Bem-vindos a mais um Muamba, Carnaval e Conhecimento nos 1080M da Rádio da Universidade. Eu sou a Helena Catani, eu sou uma mulher branca, de estatura mediana, tenho cabelo liso, castanho pelos ombros. Hoje eu visto uma camisa de flanela em tons vermelhos e uma calça jeans preta. Comigo na apresentação, Gugu Lacerda.
3: Olá, Helena. Olá, ouvintes. Sou um homem negro, com cabelos curtos, pretos, barba curta. Hoje visto tênis preto, uma calça preta, uma camiseta preta e um blazer jeans.
2: E hoje a gente tem a honra de receber um convidado muito especial, que eu queria há muito tempo que ele já tivesse participado do Muamba, e finalmente a gente conseguiu chamá-lo para cá, um cara que fez história nos Imperadores, um cara que foi diretor de carnaval, presidente na época que a gente lançou o livro dos 60 anos, então foi uma experiência muito legal, que a gente pode até conversar um pouco sobre ela, uma honra muito grande que eu tenho de poder ter contado um pouco dessa história. A gente recebe Érico Leão. Muito obrigada, Érico, por ter vindo.
4: Legal, obrigado pelo convite, Gugu, Helena, parceiros aí de alguma caminhada, né? Sou um homem negro, né? Já com os meus 66 para 67 anos, barba branca, né? Estou aqui com uma blusa cinza de moletom, porque esse nosso clima em Porto Alegre, a gente não consegue entender quando vai fazer frio, quando vai estar quente. E muito satisfeito, né, de estar aqui para conversar sobre carnaval, principalmente sobre o carnaval de Porto Alegre aqui com vocês.
2: Quando a gente está falando de carnaval, a gente fala de memória e a gente sempre gosta de saber assim, qual é a tua lembrança mais antiga de carnaval? Aquela primeira lembrança lá da infância.
4: Na realidade, a minha lembrança mais antiga de carnaval A minha lembrança mais significativa, né, de carnaval não é da minha infância, da minha adolescência, quando, em 1974, aos 15 anos, eu conheço a Imperadores do Samba num desfile aqui na João Pessoa. Né? Até então, o meu contato com o carnaval era a partir do Carnaval da Borges, né, onde minha mãe e meu pai me levavam para assistir o carnaval ali sentado numa cadeirinha. Mas aquilo tudo era, né, para uma criança, né, era algo que passava, era algo de fevereiro, né. Mas em 74 eu começo a participar mais ativamente, né, do Carnaval de Porto Alegre, né, de ensaios e tal. E naquele ano eu fui muito mais aos ensaios do Relâmpago, né, por uma relação amorosa juvenil. Eu ia muito mais no ensaio do Relâmpago, mas eu estava na arquibancada na João Pessoa quando o Imperadores passou, né? Era aqui, estamos aqui perto, o desfile era daqui para Venâncio Aires, né? Começava aqui na antiga Carris e ia até lá para Venâncio Aires, né? Vocês não eram nascidos nessa

0: né? Não se tinha a suntuosidade de fantasias que tem hoje, né? Então, as cores eram vermelho e branco, imperadores quase toda de camisa listrada, vermelho e branco, e calça branca e tamanco, né? E, se não me engano, era um chapéu de palha que tinha, né? Mas o que mais chama atenção era o samba, né? O plá, plá, plá, plá, o meu tamanco fazia assim, e o tamanco fazia assim mesmo no desfile, porque a escola vinha toda de tamanco, né? Naquela época, a gente ainda não tinha essa história de sapatilha, né? Então eram sapatos mesmo, né? E naquele ano a escola veio, né? Quase que 90% os componentes com tamanco nos pés, né?
1: Até hoje se canta, né?
0: Agora esse samba não tá mais no repertório de shows da Imperadores, mas até pouco tempo estava, né? E é um samba que remete, assim, muito para essa época, assim, né? Que a Imperadores começa a se consolidar, né? Aí depois veio o 75, né? O famoso ano do povo meu, né? Que não era o samba enredo, era um samba de quadra, né? Do saudoso Vilsim. E aí começa, né? Mas em 74, né? O Imperadores vinha de um sexto lugar, né? E na época as grandes eram Bambas da Orgia, Fidalgos, né? E o Imperador se intrometeu no meio, né? Com um carnaval assim muito de chão, muito de né? Sem brilho, sem nada, mas com um desfile assim de muita garra.
1: Então, tu falaste do povo meu, né? Nós recentemente perdemos Wilson Ney, sim, que foi um grande compositor, assim, um dos maiores que nós tivemos. E tu lembra um pouco assim, desse ano, porque povo meu, 2026, ainda é falado como um dos maiores sambas de quadra do carnaval. Como é que foi?
2: Até mesmo porque ele já completou 50 anos.
1: Sim. Exatamente. Sim.
0: Não, esse ano, assim, o que eu lembro desse ano, né? Eu era um guri iniciando no carnaval, e os ensaios do Imperadores eram ali no campo dos Israelitas, atrás do Protásio, né? Então eram uns ensaios bem... O que mais me chama a atenção nesse ano, né? Nem é esse samba, porque na realidade esse samba, ele começa a chamar a atenção depois, né? Que ele entra, porque se perguntar pro pessoal daquela época qual era o enredo, qual era o samba, né? Pouca gente lembra, porque pegou mesmo o samba. Mas o que mais chamava a atenção eram os ensaios ali, né? Que eram ensaios, assim, bem, bem interessantes, né? Naquela época, tinha um cara chamado João Aruanda, que era, na época, ensaiador de beleza, né? E aí os ensaios eram o João fazendo a escola cantar, né? O que hoje a gente tenta fazer, né? Para que a escola consiga tirar uma nota boa em harmonia, o João fazia com tranquilidade, com uma maestria ali, e a escola cantava, né? Tinha horas no ensaio ali no Israelita que a bateria parava e a escola ficava toda cantando, né? O samba enredo que ninguém lembra hoje, né? Que todo mundo, né? E a bateria, o Imperador sempre teve uma bateria boa, né? E aí, claro, depois o desfile foi um desfile muito, muito bom, né? Porque como esse samba pegou muito, né? O convite ao povo, né? O povo meu pegou muito. E naquela época a escola, naquele ano foi na João Pessoa, mas foi do Julinho para Venâncio, né? Juninho, na verdade eu acho que o coreto era na Venâncio Aires ali. E depois ainda tinha um pouco. Mas aí a escola podia começar cantando um samba de quadra e apresentar o samba enredo só na frente do palanque, né? E aí a escola entrou cantando o povo meu, né? E aí foi, né? já fazia sucesso nos ensaios, e aí no desfile foi, né? foi fantástico, né? E isso é um caso assim que é bem interessante, né? Porque eu tô falando para vocês aqui, eu tô tentando lembrar o samba enredo e não consigo lembrar o samba enredo, porque o que ficou na memória daquele ano foi o povo meu. E aí tem uma história que eu acho, não sei se vocês já ouviram, né, do Vilsinho ainda, não sei se o Google ouviu, que o Vilsinho chegou na quadra e disse pro João, né, eu quero te mostrar um sambinho aí. Eu quero te mostrar um sambinho, João, né, porque eles já tocavam na noite junto, eu quero te mostrar um sambinho aí. E ele, com o violão, cantou, e o João, não, pois não. Né? Então, assim, é pra ver que o artista realmente, ele cria coisas, né, exuberantes, assim, com uma simplicidade tremenda, né? Esse cara aqui deve fazer isso também, né?
1: Não duvido, com certeza.
0: Esse cara que eu tô falando é o Gugu, né? A gente teve a oportunidade agora, ultimamente, de dividir um trabalho na Imperatriz. E aí, os destaques, né, enchendo o saco, queriam fantasia, o Gugu chegava na sala e tal, aí a gente tava conversando, ele sentado numa mesa assim, E aí o estaque enchendo

0: Sabe que ele pegava um papel e conversando e tá aqui.
1: Desenhava.
0: Tu vai assim. Eu digo, caramba, como é que o cara consegue, né? Né? Mas é assim, né? Artista é assim, né? Consegue.
2: É um talento, né?
0: É, né? Consegue fazer de coisa simples, né? Algo que. Então tem que respeitar esses caras.
1: Sobre o samba de 75, é a apoteose histórica do mundo literário de Jorge Amado.
0: Jorge Amado.
1: É. E realmente é um grande samba também do Vilcinho. Mas o que ficou na história foi o convite ao povo, né? E Érico, tu já contou sobre a tua memória dos idos anos 70 e que é um marco no Carnaval de Porto Alegre, porque é um momento onde algumas escolas surgem, algumas escolas são fundadas, outras despontam, grandes talentos são revelados. Mas eu gostaria que tu falasse muito agora sobre como surge o dirigente Érico Leotti na Imperadores do Samba.
0: É, aí é bem depois, né? Bem depois. Porque assim, eu começo então na Imperadores e passo, né, um tempo desfilando em ala, né? Desfilando em ala. E logo eu e até por força de estudos e de trabalho, né, eu começo a me ausentar muito de Porto Alegre, né, mas continuo sempre ligado ao Imperador, sempre desfilando, né, mas sem participar, né, da internamente da escola. E eu sempre participei como componente, como folião, e eu não tenho o dom, né, de desenhar, eu não danço, né, eu não... Mas na minha vida profissional, eu trabalhei sempre na área de gestão, na área de planejamento, área de organização e tal. E aí eu começo a me aproximar um pouco assim para ver como é que funciona esse negócio, né? Porque em função da minha vida profissional, eu participava dos ensaios e vinha no desfile, né? E participava dos ensaios mais ali na frente, né? E aí eu, na década de 90, eu vou fazer um curso de planejamento estratégico pela empresa onde eu trabalhava, lá em São Paulo, e o consultor, ele começa falando, né, de todas as etapas de um planejamento estratégico, e para cada etapa do planejamento estratégico ele fazia uma relação com uma etapa da produção de um desfile de carnaval, e ele usou como case a Rosas de Ouro, né? Inclusive naquele ano a Rosas de Ouro foi campeã do Carnaval de São Paulo. E eu comecei a ver ali, eu digo, olha, tem, né, acho que esse tipo de coisa eu consigo fazer, né? Porque se eu consigo fazer numa empresa, né, eu consigo fazer. E a década de 90 começa na Imperadores, assim, uma transformação administrativa na Imperadores, né? Primeiro com Oswaldo Alchum, na década de 80, né? Depois com a ascensão do Betinho, uma organização, assim, de produção de carnaval, né, um tanto diferente, né? E eu disse, olha, aqui eu acho que eu consigo ajudar, né? Aí eu começo, né, a me apresentar um pouco mais, né? E a minha primeira atividade na Imperadores, assim, mais voltada para a parte administrativa de carnaval, acontece quando eu, a convite do Vanderlei Fernandes, né, que também já faleceu, para junto com ele e o Cláudio Dias fazer um controle da confecção das fantasias nos locais onde elas estavam sendo produzidas, né? E a partir daí a gente fazia relatórios e falava pro Turco, que era o diretor de carnaval, como é que tava. E aí eu começo a ter esse contato com o ateliê, né? A gente ia no cara que tava fazendo sapato, que naquela época, né, tinha o cara que tava fazendo chapéu, arame e tal, e a gente fazia isso ala a ala, né? É por isso, né, Gugu, que eu gosto muito de ter a pasta dos modelos.
1: Exato.
0: Porque naquela época, a gente com os modelos, a gente ia... A Helena tá fazendo a fantasia da ala X, né? Ela é costureira, a gente ia lá pra ver e tal. E a gente fazia aqueles controles, né? quantidade de material, né? Porque tinha muito daquela história do diretor de aula, não, eu vou sair com 50, 60 e mas ele levava material para 30, né? Então, para evitar esse susto, o Turco e o Betinho faziam esse controle e a gente apresentava, né? Quem fazia esse trabalho inicialmente era o Dias e o Vanderlei, e aí depois o Vanderlei me convidou para fazer, né, esse trabalho. Aí eu começo a me aproximar de um departamento de carnaval, começo a ver, né, como é que são essas coisas. Aí a gente já, né, já conhecia, né, Barracão, aí começa a ver como é que funciona aqui, começa ali. E em 98, eu passo a fazer parte do grupo de conselheiros, eu passo para o conselho, né? Então, eu já era sócio há um bom tempo, e aí naquela época a eleição era, né, meio que direcionada, eu fui convidado a fazer parte do conselho da escola. E aí, quando eu entro para o conselho da escola, aí logo em seguida eu assumo uma direção no conselho da escola, né? E a partir daí eu começo a me envolver um pouco mais na gestão da escola, né? E começo a me envolver um pouco mais na política da escola, né? Começo, né, a estar mais presente, né, em barracão, né? E vendo como é que funciona os ensaios. E aí começa, né? Então, a partir de 98, eu começo a trabalhar mais os bastidores. Mas muito na parte administrativa, né? Eu era um curioso do departamento de carnaval, né? Mas na parte administrativa, tentando trazer um pouco dessa minha experiência, né, profissional, né, de planejamento, de organização, de processo, né, para ir, né? Então eu começo a participar a partir de 98, né? Mas a minha primeira inserção no departamento de carnaval é fazendo esse, né, esse controle, né? E isso gera uns vícios na gente, né, Gugu? Porque aí a gente tem. E aí depois, quando eu assumi a direção de carnaval, bom, aí, né, eu comecei a fazer esse tipo de coisa de uma forma mais direta, assim, né?
2: E a gente vai conversar sobre isso, porque agora é hora de samba. Aqui, obviamente, Samba dos Imperadores do Samba, que em 2014 trouxe o enredo Imperadores do Samba faz a justa homenagem aos personagens de Luiz Fernando Veríssimo. Os compositores desse samba são Andy Lee, Vitor Nascimento e Roberto Nascimento, e o intérprete, Vinícius Machado.

0: Acabamos de ouvir Imperadores do Samba, cantando Luiz Fernando Veríssimo na voz de Vinícius Machado. Érico, por que esse samba deste ano?
1: Na realidade, esse samba é um samba muito bom, né? Eu gosto muito desse samba. E esse ano foi um ano em que a gente... Foi um carnaval desenvolvido junto com o enredo, né? Porque quando surgiu a proposta da gente fazer esse enredo, a primeira providência foi uma visita num sábado à tarde ao Luiz Fernando Veríssimo na casa dele. E a mulher dele, a Lúcia, ela assim, já de cara, ela é carioca, né? Então ela gosta muito de carnaval, de cara ela assumiu. E o nosso desafio era exatamente a timidez do Luiz Fernando Veríssimo, né? Só que a gente trabalhou o enredo junto com ele, junto com a família dele, abordando o que estava no imaginário dele com as obras, né? Então, é um enredo que fala, né, do Luiz Fernando Veríssimo, né? Mas que é um enredo que a gente trouxe para a Avenida a obra do Luiz Fernando Veríssimo, né? E claro que tem algumas coisas assim, as coisas começam a juntar, né? Um enredo escrito pelo Sérgio Peixoto, né? E lá pelas tantas o Sérgio Peixoto apresenta para nós lá que a gente vai começar o enredo falando do Anjo Celiá, né? Vamos ver os personagens do Luiz Fernando. Não tem anjo, né? Não. O dia que ele nasceu, papapá, quem é, Gessê. Então, assim, começa, aí tu começa a montar um enredo desse jeito, né? E trazendo aquela parte lúdica toda dos personagens do Luiz Fernando Veríssimo. Deu aquele desfile que até hoje eu coloco para olhar, né? E é um desfile muito bom, né? E ele foi todo ele. A gente foi várias vezes na casa do Luiz Fernando Veríssimo, né? Quando a gente fez o lançamento no Opinião, tava ele lá, a família dele, toda, quer dizer, houve assim, sabe, vocês que escrevem enredo, vocês sabem disso. Quando tem essa sinergia, cara, do enredo, né, e aí tu tem qualidade no que tu faz, e o Imperador tinha qualidade naquela época no que fazia, né, deu no que deu, né, tanto que... quando para dar certo, tanto que a gente pensou, o início do desfile foi muito traumático, né? O elemento cenográfico da comissão de frente, que era um negócio maravilhoso, bonito, né? Não pôde entrar. E a coisa estava tão ensaiada, a escola tinha absorvido tanto o enredo, né? Que em nenhum momento os guris da comissão de frente, por não ter o elemento cênico, né? Meio que, pô, não vai dar certo. Não, vai ser assim, né? E se olhar a apresentação deles ali, parece que vinha aquele elemento cênico atrás deles, né? Porque eles tinham internalizado, né? Então foi um processo assim, né? Tem um outro enredo também que me marcou muito, que a escola comprou o enredo, né? Que foi o enredo da Frida Kahlo, né? Também. Né? Mas esse do Luiz Fernando foi, assim, algo que me chamou muito a atenção, né? E aí o samba é maravilhoso, né? O Andy, o Roberto, o Tinho, né, eles... É aquele negócio do artista, né? Tu não consegue explicar, o cara pega a caneta, o cara pega um acorde, né? E sai aquele samba maravilhoso, né? Então, esse é um ano, assim, pra mim, nessa minha trajetória, assim, tive coisas muito boas no Imperadores, mas esse ano do Luiz Fernando Veríssimo foi um negócio, assim, primeiro momento, da primeira reunião até sair com a escola da Avenida, podia não ter vindo o título. Agora, saiu ali do... Bom, nós fizemos o que a gente tinha que fazer, ele feliz pra caramba, né? Uhum. Feliz, o Luiz Fernando Veríssimo dando entrevista no barracão, e todo mundo dizia que ele não dava entrevista, né? O pessoal, os amigos, ele vieram, assim, tudo de uma forma que né? Tinha que dar o título, mas se não desse o título, era um enredo que ficaria assim, marcado, né, como algo muito, muito maravilhoso. Assim, né?
0: Histórico.
2: Saindo um pouquinho de Imperadores do Samba, mas é, na verdade, Imperadores do Samba reflete também nesses outros momentos. Eu, quando conheço o Érico Leotti, ele está trabalhando pela extinta Associação das Entidades Carnavalescas.
1: A CEPARS.
2: Sendo um dos grandes responsáveis pela coordenação do carnaval.
1: Uhum.
2: Eu gostaria que tu comentasse também sobre esse momento, porque era um outro carnaval, né? De uma outra gestão, e que dava muito certo.
1: É, e assim, né, como eu tenho dito, tudo que acontece para mim no Carnaval de Porto Alegre, né, acontece por conta da Imperadores, né. É, naquele ano, em 2006 para 2007, para o Carnaval de 2007, houve uma reformulação na CEPARS, na diretoria da CEPARS. O Juarez assume a presidência da CEPARS, mas na articulação para o Juarez assumir, é, houve um acerto das escolas que naquela executiva teria que ter um representante de cada escola, né? E aí, é, o Turco me chama um dia, ele disse, ó, a minha indicação lá na CEPARS, eu tinha sido tesoureiro da primeira gestão do Turco, e aí eu, naquele momento, eu estava como presidente do conselho, eu acho. E aí o Turco me chama e diz, ó, a gente tem que fazer uma indicação para participar da executiva da CEPARS e eu quero te indicar. E eu disse, cara, por que eu, né? Eu não entendo nada de organização de carnaval, né? Eu estava tendo um trabalho dentro da escola para ver como é que se produz o desfile de uma escola de samba. Agora, como é que se organiza o evento, né? E aí o Turco me disse assim, cara, na verdade eu estou te indicando porque o que está precisando lá é alguém que consiga fazer o que tu sabe fazer, que é organizar, né? Eles diziam, não, o Érico é o cara do papel, né? O Érico não vai organizar, então a gente está precisando. E aí eu fui lá. E aí lá a gente, né, primeiro que foi montado um grupo de pessoas que não se conheciam, né, mas que deu muito certo, né. E aí lá eu encontro o Vitor Hugo, que eu já conhecia de vista, né, e aí deu liga, né, um irmão que o carnaval me deu. Vitor Hugo, que conhecia bastante de carnaval, né, eu conhecia já de organização de carnaval, porque vivenciava aquilo ali. E aí a gente monta um departamento que foi o departamento de carnaval da associação, né? Aí entra o Arizinho, né? Que era o cara na época que dominava a parte de TI, né? Tava o Luiz Fernando, que era lá do IAPI, tava lá também, né? O Dr. Roberto, né? E a gente monta um departamento plural. E aí a gente tinha o cara que conhecia tudo da organização do desfile, que se chamava Tio Hélio. É. E a gente pega, eu digo literalmente, a gente começa a trabalhar o seguinte, a gente começa a documentar o que o Tio Hélio tem na cabeça, né? Ou seja, aquilo que o Tio Hélio vivenciava, a gente começa a documentar, e a partir daí a gente começou a organizar o carnaval. E foi e assim, tinha um grupo muito bom, um grupo de coordenação muito boa, né? E aquele estilo do Vitor Hugo, né? O de fazer as coisas de uma forma de, muito informal, né? Ah, vamos fazer uma reunião para fazer. Ah, vamos fazer uma reunião onde? No Bar do Paulista. Né? Mas na realidade, não é o ambiente, né? É o espírito que faz a coisa acontecer, né? E muita reunião de organização do Carnaval de Porto Alegre a gente fez, né, dessa forma, né, lideradas pelo Vitor Hugo. E a gente foi muito feliz, né? Foram 16 anos conduzindo, né, o carnaval ali. A gente tinha uma relação muito boa com a imprensa, né? A gente buscava ter uma relação muito boa com as escolas, né? A gente fazia seminários, né, para conversar com quem estava na escola, com quem a gente fazia seminários, a gente formou jurados, né? Então, assim, foi um momento aí, depois do Juarez veio o Urso manteve a mesma estrutura, né? E a gente foi aí até 2000, eu fui até 2016, né? Que depois o Vitor Hugo assume a presidência da CEPARS, e aí eu assumo como vice-presidente do Vitor Hugo. Foram momentos bons, né? Foi um momento em que a relação com a RBS era uma relação muito boa, né? Então a gente fez coisas muito boas em parceria com a RBS, né? É, pô, o CD dos sambas era uma obra-prima, né? A gente tinha a condução, né, a produção artística, né, e técnica do Edson Vieira, né? E assim, foi um período muito bom, assim, né? Muito bom. né? A gente não tinha o recurso financeiro que se tem hoje, né? Mas se tinha muita relação, muita articulação, né? E pessoas que gostavam de carnaval. E ali foi uma escola para mim também, né? Eu aprendi muito com aquele pessoal ali, né? De como é que tu organiza o evento carnaval. Tanto que, né, em 2020 daí eu faço parte de um grupo de maluco que fez aquele carnaval da cadeira, né? E aquele carnaval da cadeira, ele aconteceu muito da experiência que a gente... Tem uma outra pessoa que eu esqueci de citar, que era fundamental naquela época, que era o Valdinei, né? Na parte de estrutura, né? O Valdinei, a gente fez muita viagem pro Rio para conversar com o pessoal da Liga, né? Na época, para ver estrutura, né? Então a gente tinha um time bom pra caramba, porque assim, né? Todo mundo tinha o mesmo espírito de fazer o melhor, todo mundo era carnavalesco, mas cada um tinha uma expertise, né? Vertical que se somava depois, né? E aí, o resultado disso foi aquele. Porque se eu digo para você, se não fosse toda aquela experiência, aquele aprendizado, talvez eu não tivesse participado daquele grupo para fazer aquele carnaval da cadeirinha. Porque ali a gente realmente diz, ó, nós temos condições de fazer, então vamos fazer, né? E vamos contar com aquilo que tem de mais precioso, de mais valioso no carnaval, que são as pessoas, né?
0: Sim.
1: E tem uma imagem que eu nunca mais vou esquecer, que foi quando a gente abriu o portão lá em cima, as pessoas descendo com as suas cadeirinhas de praia, né? Pra ir para um camarote que eles tinham comprado, né? Porque a questão toda é essa, né? As pessoas compraram um camarote e a gente não deu recurso nenhum porque não tinha condição de dar. Mas as pessoas entenderam que naquele momento o Carnaval de Porto Alegre precisava daquela demonstração, porque 2018 já não tinha tido. 2017 tinha sido complicado, né? Não teve um dia, e 2018 não teve, né? Sem recurso, sem suporte nenhum. Então, assim, 2019 a gente tinha que fazer, né? Nós tínhamos que fazer, né? E as pessoas entenderam, né? E essa experiência é desse período da CEPAS. Esse período da CEPAS foi um aprendizado, assim, né? Interessante, assim, do que é. Né? É por isso que hoje eu assim, quando eu vejo algumas pessoas quererem criticar alguma coisa do carnaval, né? E eu vejo que são pessoas de... Hoje tem muito ativista de WhatsApp, né?
2: Sim.
1: Eu digo, gente, né? Eu respeito todas as opiniões, né? Mas vai lá, né? Vai botar lá, né?
0: A gente ainda vai continuar isso, porque eu tenho que te dizer uma coisa, mas antes vamos ouvir samba, porque o programa também
1: é
0: de samba, né? Então a gente vai fazendo aquele nosso tradicional giro pelo Brasil, a gente não vai muito longe, vamos para Florianópolis ali, que em 99 a Copa Lorde também trouxe um escritor no seu enredo, que foi Cruz e Souza, o cisne negro da literatura universal. Os compositores são Celinho da Copa Lorde e Edu Aguiar, e o intérprete André Calibrina.

0: Acabamos de ouvir, então, a Copa Lorde de 99 com Cruz e Souza, o cisne negro da literatura universal. Érico, eu dizia antes que eu tinha que te dar um relato, porque tu me desbloqueou uma memória, porque eu me lembro em 2012, 2013, quando o Sérgio Peixoto me manda uma mensagem no celular, não era nem o WhatsApp, era mensagem mesmo, precisamos falar contigo urgentemente. Eu não lembro o que era, eles disseram, vai lá na Separtes. E eu me lembro de te encontrar e tu dizer, não, tu vai julgar enredo. Como assim? Eu recém tinha entrado no Carnaval de Porto Alegre, sabia pouco e nada, e tu me acolheu muito bem, assim, eu tremia desesperadamente, como é que eu, com conhecimento de nada, eu sabia muito pouco, ainda sei, assim, a gente arranha um pouco, né, com o tempo, mas foi um momento muito feliz, assim, de poder ter feito parte, poder, eu aprendi, como tu disse que aprendeu muito, eu aprendi também nesse momento, que foi um momento ímpar do Carnaval de Porto Alegre, assim, que a gente tinha, como tu bem disse, essa boa relação com a imprensa, tinha a estrutura do Porto Seco, ok, não era ideal, mas a gente tinha uma bela estrutura, tinha essa formação de jurados, assim, quem pôde participar, e o Gugu com certeza também participou, a gente tinha trocas muito boas, assim, então poder sentar uma noite inteira e conversar com as pessoas sobre enredo, que é, né, a nossa área, poder conversar sobre fantasia, entender como é que se faz, então, eu acho que isso foi muito, muito importante, eu tinha que te agradecer, né, sempre.
1: Mas isso também, Helena, isso tem a ver com um modelo, né, que liderado pelo Vitor Hugo, né, o Vitor Hugo trouxe esse modelo, da Separ para a produção das suas coisas ali em relação ao carnaval, ter contato com, como a gente diz, os fazedores de carnaval. Né? Então, assim, a gente fez, né, alguns eventos, né, alguns seminários para falar sobre enredo, para falar sobre... A gente fez cursos de jurados e a gente tinha uma relação muito próxima com algumas entidades que faziam alguns trabalhos relacionados ao carnaval. E a questão, né, do set... foi que um dia a gente conversando, a gente fazia curso de jurado, e eu comentei com o Vitor Hugo que, assim, como o SET já tinha estruturado aquele curso e tinha um grupo de pessoas ali qualificadíssimas no SET, né, com entendimento de enredo, né, aquele processo do SET, ele evoluiu depois para um curso completo de direção de carnaval, né, mas ali tinha, né, especialistas ali em enredo, especialistas em fantasia, e aí eu sugeri para o Vitor que a gente buscasse, né, jurados do SET, né? Os caras já, no primeiro momento, né, devo confidenciar para vocês que o Sérgio ficou um pouco brabo comigo, porque o Sérgio tinha o entendimento que é o seguinte, o SET tinha que se apresentar como entidade julgadora e não os componentes do SET participarem. Eu tive que convencer o Sérgio de que a ideia era fazer esse intercâmbio, né? E foi aí que a gente abriu, então, a oportunidade, né, de convidar vocês. Eu não lembro se o Gugu naquela época chegou a participar do júri daqui. Não. Acho que não, porque tu já trabalhava em escola daqui,
2: eu,
1: né?
2: Um adendo, eu me lembro que eu participei da formação e com vocês estava o nosso saudoso Oswaldo Ferreira dos Reis.
1: Ah, o Vavá. Isso, porque o Vavá fazia parte da coordenação do jurado.
2: E eu disse assim pro Vavá, tio, eu tô aqui, eu quero participar. Esse só se eu for louco pra te colocar.
1: Tudo foi inventado pelo Vavá.
2: Olha só, tá trabalhando na Vila Isabel. Vá trabalhar pra Vila Isabel e no próximo ano a gente conversa. Sábio foi o Vavá.
1: Mas eu esqueci de citar o Vavá, porque o Vavá faz parte desse grupo também.
2: Exatamente.
1: E o Vavá era o cara que era o coordenador desse processo dos jurados, né? O Vavá, grande Vavá. Então foi um momento bom, né? Foi um momento bem, bem interessante, porque era também, e agora eu posso confidenciar para vocês, era também, porque assim, a história de trazer jurados de fora tinha resistência nossa dentro da Separs. Nós não queríamos que fosse assim, né? Existia resistência. E pela ironia do destino, depois vem o primeiro cara que vem o Jandir Antunes, que se tornou nosso amigo, né? Até hoje eu faço parte da associação do Jandir lá de né? Logo depois veio o Zé Luiz Azevedo, que né? Um outro irmãozão que o carnaval nos deu, né? Então, assim, mas são coisas que, né, quando a gente era contra, não era pelas pessoas, era pela questão de reforçar, né, o que é daqui. E aí a gente fazia desse grupo de jurados local, né, uhum, o contraponto a esse grupo de jurados que vinha de fora, né? Então a gente não abria mão de ter um grupo de jurados local aqui, né, que julgava o intermediário A e o acesso.
0: Né? E as tribos, eu lembro tribos, de julgar
1: intermediário
0: as
1: A, acesso e tribos, né? Porque o pessoal vinha de fora, julgava só o especial. E o intermediário A e acesso era desse pessoal. Uhum. E aí assim, ah, o intermediário A naquela época era uma briga de foice, né? Porque era uma disputa para subir, né? É como é hoje o Prata, né? Hoje o Prata está muito qualificado, né? Com desfiles bem interessantes. Então foi uma experiência boa e algo assim que a gente meio que sabe, tipo assim, de resistência, né? E dali surgiram, né? Tem muita gente boa aí, né? Hoje que teve aquela experiência ali de...
2: Junto a isso, eu também lembro... Em um ano que eu estava fazendo um enredo, eu fiz um enredo e era um dos carnavalescos da escola de Sapucaia do Sul, Unido do Capão.
1: Uhum.
2: E aí, assim, vésperas do carnaval, para fechar a pasta dos jurados, toco meu telefone, eram quase 1h da manhã. Érico Leotti. Olha só, detectamos problemas em várias escolas aqui e o Capão não tem a justificativa do enredo. Precisamos da justificativa. Eu rápido fiz aquela justificativa, escrevi aquilo assim, eu acho que em segundos. A minha casa cheia de gente tratando era 2015, tratando de tudo e mais um pouco. Eu disse só um pouquinho, todo mundo cala a boca que eu preciso escrever isso aqui em minutos. E mandei pro Érico. Por que eu tô citando isso? Porque nessa coordenação, é muito importante isso, né? Essa perspicácia. Poderia o Érico dizer, não enviou, problema é da escola. Mas a partir do momento que tu trata do macro, tu precisa fazer com que aquele espetáculo tenha qualidade. E aí essa coordenação sempre muito atuante.
1: Isso também era orientação do Vitor Hugo, né? O Vitor Hugo tinha muito presente o seguinte: nós na coordenação, a gente tinha que fazer com que todas as escolas estivessem no mesmo nível, né? A gente comentava muito assim, da linha do início do desfile à linha do final do desfile, há uma competição e os jurados é que vão definir o que eles estão vendo ali. Agora, para chegar na linha de início de desfile, todas têm que ter a mesma condição. Tá? Então, a questão da documentação, a gente fazia, sim, verificação escola a escola. Né? Escola a escola. Por quê? Porque se o jurado pega uma pasta de um caderno com informações diferentes, né? Ele vai atuar de uma forma diferente. Então, a gente fazia, antes de encaminhar para a prefeitura fazer os cadernos, a gente fazia verificação e a gente fazia contato com todas as escolas. Né? E, porque assim, aí fica a critério da escola. Né? E às vezes era assim mesmo, né? Porque assim, também naquela época, algumas escolas deixavam para o final para entregar, né? E às vezes o tempo que tu tinha para fazer verificação, receber uma alteração, a gente não fazia nada que não estivesse no regulamento. Uhum. Né? Agora, o caderno estar completo, né, era algo que era condição primária para tu ter um bom julgamento, para que a escola seja julgada. Então a gente fazia isso, né? A gente ligava, a gente, né, ia atrás. Né? E eu estou lembrando de algumas pessoas assim, que fizeram parte desse momento, né? E a Tânia era a responsável pela prefeitura e a Tânia ficava nos enchendo o saco porque a gráfica não vai receber e a gente ficava segurando o caderno.
2: Tânia Regina.
1: Tânia Regina, né? Então, assim, era um processo muito, muito legal, assim, né? Porque a gente terminava, né? Ali naquele momento, a gente terminava assumindo, né? Como se fosse responsável pela escola, Né? E era bem assim mesmo, sabe? A gente, tanto que na concentração, o pessoal que estava na concentração, a orientação era ajudar a escola, né? Mas quando soava a sirene e entrava ali, bom, ali era como se a gente largasse a mão da escola, né? E a partir de agora é com vocês, né? Mas antes a gente... Eu lembro que tinha uma questão que o Vitor comentava muito com a gente, que assim, ali na concentração, a gente tem que ter o entendimento e paciência com todo mundo. Porque aquele cara tranquilo que tu vê durante o ano, que tu conversa, ali na concentração ele vai se transformar. Só que tu tem que entender que aquele é o mesmo cara que tu conviveu o ano todo, né? Só que ali a adrenalina tá lá em cima, né? Então tu tem que, né? E a gente trabalhava assim, a gente fazia reunião com todo o grupo e era dessa forma, né? Chamava, explicava, vamos ajudar, não vamos ajudar, né? E, só que assim, quando, bom, a partir dali, né, tinha que ter o cuidado, porque tinha uns que assumiam tanto que daqui a pouco, quando vê, tá ajudando a empurrar o carro com a camisa da associação na área de desfile. Aí tu tinha que ir lá e tirar o cara, entendeu? É tanta vontade de ajudar que tu esquece que é o seguinte, não, ali eu não posso mais, né?
0: Bom, a gente vai ouvir então mais um samba, e esse samba de um ano muito especial, de uma escola muito especial, que a gente vai conversar sobre, né? Obviamente, Imperadores do Samba 2019, com enredo Imperador 60 anos, o brilho... Droga... 40. Eu errei. Eu tava indo tudo muito bem. Bom, nós vamos ouvir então agora. Eu tenho que parar um segundo, porque depois na edição pra mim fica muito ruim quando eu engato uma palavra na outra. Bom, vamos ouvir então agora um samba de um ano muito especial, de uma escola muito especial, Imperadores do Samba, obviamente, 2019, que trouxe o enredo Imperador 60 anos, o eterno brilho de um diamante negro. Os compositores são Andy Lee, Roberto Nascimento, Vitor Nascimento, Sandro Ferraz e Vini Machado, e o intérprete, Fábio Ananias.
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0: Acabamos de ouvir, então, Imperadores do Samba 2019, cantando seus 60 anos na voz de Fábio Ananias. Érico, por que este samba deste ano, que eu sou suspeita para falar também, que é muito especial?
1: Quando a gente começou o programa, né, eu falei para vocês da minha... Como é que começa a minha, né, minha história no carnaval? E minha história no carnaval começa com Imperadores, né? E eu fiz uma tive a felicidade de fazer várias coisas dentro da Imperadores do Samba, né, nesse período todo. E quis o destino que, no ano dos 60 anos da Imperadores, né, eu estivesse presidente da Imperadores, né? E ou eu trabalhei para isso? Não trabalhei, né? Eu tinha trabalhado para ser presidente da Imperadores 4 anos antes, né? Não fui eleito e, tipo, bom, né? Depois eu fui convidado a ser diretor de carnaval, eu era diretor de carnaval, estava feliz, tinha me encontrado na direção de carnaval, que é o que eu gosto de fazer mesmo no carnaval. E aí, se apresenta para mim nos 60 anos da escola, eu sou o presidente da escola, e aí a gente com pouco recurso, e vamos falar dos 60 anos da escola. É, o cinquentenário tinha sido também um desfile grandioso, vamos falar dos 60 anos. Muito emblemático isso. 60 anos da escola, um ano muito difícil, do Carnaval da Cadeirinha, e a gente vem falando dos 60 anos dos Imperadores, né? Abordando assim, né, a Imperadores enquanto uma entidade negra, né, um diamante negro. E aí de novo, né, o Anjo, o Roberto, o Vitinho, né, vem com... Para vocês terem uma ideia, a lembrança que eu tenho desse ano é na final do festival. E a gente teve outros sambas muito bons, mas quem subiu para defender esse samba foi o Sandro e o Vinícius, né? Aí a quadra veio abaixo e tal, e deu tudo certo, né? E esse ano ele é emblemático por isso, né? A gente foi campeão também, né? Muito bom ser campeão. Mas ele é emblemático, foi o ano da cadeira, né? O ano que eu estava na presidência da escola, 60 anos da escola, né? O Imperador, de certa forma, assumiu um protagonismo naquele ano, né? De fazer, de mostrar que a gente tinha carnaval aqui em Porto Alegre. As demais escolas também fizeram, né, excelentes. Foi o ano que nós nos comunicávamos, porque nós nos conhecíamos, porque não tinha luz. A gente não tinha luz. Fora a pista, a gente não tinha luz no complexo.
2: Uma concentração, né, complicada.
1: E a gente fez. Então, esse é um ano, né, que esse samba, para mim, é um samba muito bom, maravilhoso. É um ano emblemático, foi 60 anos da escola. Mas, para mim, esse é um ano assim, muito especial por conta disso. Que foi o carnaval, literalmente, o carnaval da resistência. Né? E a gente conseguiu botar qualidade nisso tudo, né? Não só Imperadores, as demais escolas botaram qualidade, né? Então, esse é um ano que, assim, para mim, muito bom. Tem um ano, a gente está caminhando para o final do... E a gente, eu falo muito da Imperadores do Samba, né? Porque a minha vida é Imperadores do Samba, eu sou Imperador de Samba. Estou afastado da escola, mas continuo torcendo muito pela escola. Mas dentro, daqui a algum tempo, né, novamente, se eu puder falar assim, o que, que te chamou muita atenção? Qual é um desfile emblemático para ti? Eu tenho agora um desfile que nunca mais vai sair da minha memória, é um desfile que me dá muita satisfação, o Gugu tava junto, que foi o desfile de 2025 da Imperatriz, né? Porque a gente já fez alguns desfiles, né, vocês, né, o Gugu já participa, produz, a gente já fez desfiles grandiosos, assim, bonitos, que tu lembra de uma bateria boa, de um samba bom, de um visual excelente, de um desfile. Mas esse ano 2025 na Imperatriz foi um ano de superação, porque as dificuldades, elas... Olha, eu não sei nem se dá para chamar aquilo de dificuldade, aquilo não é nem dificuldade, é antes da dificuldade. É
2: extrema dificuldade.
1: E o desfile foi um desfile que a comunidade pegou a escola, botou no ombro e disse, ó, nós vamos fazer um baita de um desfile. Semana passada eu tava vendo aquele desfile, Google, eu digo, gente, é um negócio assim que, se alguém dissesse para mim, né, não sei se pro Gugu foi assim, mas se alguém dissesse para mim que a Imperatriz ia fazer aquele desfile naquele horário, depois de tudo que a escola passou, eu diria, não tem como.
2: Vivendo, né, o que nós estávamos vivendo.
1: Vivendo o que nós vivemos. E foi um desfile assim que olha, é tipo assim, ó, bota na cartilha lá o seguinte, ó. O visual é importante, mas quem faz o desfile de uma escola de samba é o chão da escola, é a comunidade, sabe? Então, esse desfile de 2019 marca muito pela resistência, pela dificuldade. Esse desfile de 2025 marca por conta disso também, sabe? Uhum. Eu diria que o de 2019 foi o da resistência e o de 2025 foi o da persistência, né?
2: Persistência. Na Imperatriz foi a persistência.
1: Porque...
2: Eu ainda fico pensando, não sei se as pessoas ficaram na avenida, porque a avenida estava cheia,
1: sim,
2: esperando a Imperatriz.
1: Sim.
2: Eu não sei se elas estavam esperando para ver se a escola realmente ia desfilar, porque o papo que corria pela cidade aqui em Imperatriz não iria chegar na avenida.
1: É.
2: Se eles estavam esperando o Belo, o retorno do Belo, ou se realmente as pessoas estavam ali dando força para a Imperatriz.

0: Eu tenho só a te agradecer por ter vindo, por ter conversado com a gente, por ter trocado, contado um pouco das tuas memórias. E é muito bom revisitar esses momentos junto, assim, é uma alegria. Muito, muito obrigada.
1: Eu agradeço a oportunidade, né? Eu tenho que deixar aqui registrada a reclamação, né? A gente precisa de uns 2, 3 dias para falar de carnaval, né? E eu estou sempre à disposição para falar de carnaval de Porto Alegre. Eu estou sempre à disposição aí, né? Ainda mais com vocês aí que são do meio, né? E é bom a gente recordar e viva o nosso carnaval, né?
2: Obrigado, Érico, pela presença, pelo empenho, pela entrega ao carnaval. E registro aqui também que, Ed, fizestes falta hoje. Fizestes muita falta. Mas é sempre muito bom estar aqui na rádio para falar sobre algo que nos constitui, algo que nos faz feliz. Às vezes não tanto, mas que é muito importante que a gente defende.
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6: Quem te inspira? Escritoras, bailarinos, artistas visuais, um escultor, talvez, uma cineasta jovem, uma intérprete de mais idade, aquele tiozinho tocando gaita na rua. Todas essas e esses listados, creio eu, nos inspiram. Eu pensei em muitos artistas que me inspiram e a quem eu agradeço todos os dias por me brindar com sua arte. Agradeço por sua valentia de criar, mesmo quando faz frio e chuva na rua, pela coragem de seguirem, mesmo sem plateia cheia na noite de espetáculo. Eu agradeço por seguirem criando, mesmo sem incentivo financeiro ou apoio de conhecidos. Quando vemos artistas seguindo em frente e nos presenteando com obras, temos certeza de que a arte é superior a tudo. Aos desafios e às intempéries que o caminho apresenta. A arte vence quando nós abrimos os olhos e reconhecemos arte e artista. O poema de hoje fala sobre uma musa que inspira a artista e sobre tudo mais que vem junto na vida. Vemos nos versos da poeta porto-riquenha Rosário Ferré que nos contam assim em seu poema para escrever este poema. Para escrever esse poema, ó musa, eu te juro que se acumulará o pó nas poltronas, que os caldeirões esconderão sem constrangimento no fundo da panela, que o assado vai carbonizar no forno.

0: E os talheres abafarão seu tilintar na toalha de linho da mesa. Que as batatas vão multiplicar seus rizomas. E os tomates vão apodrecer na geladeira. Que o caos da roupa suja acumulará seu cemitério de fantasmas atados no fundo da pia da lavanderia. Prometo que a campainha vai afundar no batente da porta e o telefone vai tocar com uma longa raiva sem que ninguém responda. Oh, mas acima de tudo, musa, eu te prometo que a noite vai segurar o meu cérebro em suas mãos como uma flor que se abre ao universo. Rosário Ferrer. Vejam tudo o que a poeta enfrentou para nos entregar esse poema. O cotidiano não se importa se tens ideias e precisas escrever. Ele continua a depositar pó e a deixar cair talheres. Quem nos salva? A musa. A musa inspiradora que nos salva. Eu sei. Independentemente dela, a roupa vai continuar se acumulando. E o telefone vai tocar quando não deve. Como bem nos lembra a poeta Rosário Ferré. Mas a arte vai nos conduzir e vai nos sacar dessa pilha de roupa suja e afastar o odor dos tomates podres, para que possamos nos aproximar das ideias e chegar até a obra. Assim foi prometido à musa, e a nós indiretamente. A poeta nos diz que a noite vai segurar os nossos cérebros em suas mãos, e nós esperamos que assim seja. Esperamos que a flor do poema se abra ao universo e que nós estejamos lá para ouvir, assim como agora estamos. Enquanto a noite não chega, vem comigo, vem, e respira, que é poesia. 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
2: Olá, ouvintes! Eu sou o jornalista Pedro Palaoro e estamos iniciando agora o Folhetim aqui na Rádio da Universidade Federal do Rio Grande do Sul e por nossas emissoras parceiras. Recebemos hoje no nosso programa o antropólogo e professor aqui da URGS, Rubem Jorge Oliven. Ele conversa conosco hoje sobre o seu mais recente lançamento, Samba, Blues and Jazz, obra que está saindo pela editora Routledge. Professor Rubem, é um enorme prazer te receber aqui. Professor com grande reconhecimento na área e uma grande autoridade, eu posso dizer assim, da nossa universidade.
3: Obrigado, Pedro. O prazer é meu. Eu gostaria de começar dizendo que eu sou um ouvinte assíduo da rádio desde a época de criança. Na minha casa, minha mãe sempre ouvia a rádio da universidade. Então, eu fico muito contente em poder estar aqui hoje falando na rádio da nossa universidade.
2: Que bom, professor. É muito bom te receber. Professor, esse teu livro, né, que está sendo lançado agora em inglês, né, a primeira versão em inglês, também vai receber uma versão em português futuramente, mas eu gostaria que tu comentasse, né, sobre essa, fizesse, digamos assim, um resumo sobre essa tua pesquisa, um trabalho super interessante, e eu imagino que para nós que gostamos de cultura brasileira, gostamos de música, talvez sempre tenhamos pensado nessa relação, né, interessante entre a música da América do Norte e a música da América do Sul, uhum, né?
3: Essa é uma ótima pergunta. De alguma maneira, essa pergunta está ligada à minha biografia. Então, assim, explicando. Eu fui criado numa casa que se ouvia muita música. Minha mãe gostava de música erudita, por isso ela ouvia sempre a rádio da universidade. Tinha rádio, tinha aparelhos de som em tudo que é lugar. Minha mãe ouvia na cozinha, ouvia no living, etc. E meu pai, ao contrário, ele gostava de jazz e blues. Ele trabalhava em casa, tinha um escritório em casa, e ele passava tocando jazz e blues o tempo todo. E, de alguma maneira, os dois competiam, né? Então, assim, meu pai sempre frisava que a música dele que era a verdadeira, e minha mãe dizia, não, a música erudita que é a verdadeira música, né? E os filhos ficavam meio assim, divididos entre eles. Mas os dois gostavam muito de música popular brasileira dos anos 20 e 30. E eu tenho uma viva memória de que, às vezes, eles botavam discos e dançavam junto essas músicas. Então, isso ficou gravado, né? Eu comecei minha carreira como antropólogo, trabalhando com urbanização, com antropologia urbana. Eu fiz minha dissertação de mestrado sobre isso, eu fiz o doutorado sobre isso na Inglaterra. E vivendo no exterior, a gente começa a pensar sobre seu país, porque a gente tem um distanciamento. Então, na Inglaterra, eu comecei assim a me dar conta, bom, que a Inglaterra é um país muito diferente, que o Brasil tem suas peculiaridades. Aí eu voltei para o Brasil, isso era no final da década de 70, no começo da década de 80, era o período de abertura, e todo mundo falava das diferenças, os diferentes grupos que tinham, isso sempre era remetido à cultura brasileira. E aí eu comecei a enveredar pelo estudo da cultura brasileira. Era interessante assim que os vários grupos que surgiram, eles falavam sempre sobre diferenças. Eram grupos feministas, eram movimentos gays, e sempre eles diziam assim, nós somos brasileiros, mas nós temos uma especificidade. Faz diferença ser mulher, faz diferença ser homem, faz diferença ser hétero, faz diferença ser gay, etc. E a cultura sempre aparecia. E Essa era uma época de muita efervescência e eu acabei me juntando com um grupo nacional que estudava cultura brasileira. Era um grupo que chamava Cultura Brasileira, que fez um seminário em Ouro Preto, depois fez outro, fez vários estudos. E de repente eu me dei conta, eu me lembrei daquelas músicas que meus pais gostavam de ouvir. E um dia eu disse, onde é que estão aqueles discos? Era um disco de 33 rotações. E meus pais disseram, bom, como tudo, a gente não joga nada fora, tá no sótão. Se tu for no sótão, provavelmente tu vai encontrar. E eu me enfurnei no sótão, cheio de poeira, etc. E descobri várias caixas de música. E descobri um tesouro, de alguma maneira. Que eu me dei conta que aquelas músicas falavam sobre o Brasil. Falavam sobre o Brasil, falavam com temas assim sobre o trabalho, basicamente a rejeição do trabalho, o trabalho como algo que não dá camiseta, não dá camisa para ninguém, que é sofrido, etc. Falava das relações homem-mulher, né? Então eram basicamente, a maior parte dos compositores eram homens, as mulheres eram intérpretes, mas os compositores eram homens. E eles falavam de temas como a dor de cotovelo, Lupicínio seria um bom exemplo disso, o medo do abandono, falavam de coisas que normalmente um homem não falaria num espaço público, mas na música eles falavam, né? Essas músicas falavam muito sobre dinheiro também e falavam muito também sobre a questão racial. Termos como cabrocha, mulata, carnaval, etc., isso estava tudo presente. E eu me dei conta que eu tinha descoberto um tesouro naquele sótão. Bom, e aí eu fiz o meu primeiro trabalho, primeira porque eu publiquei na Revista Brasileira de Ciências Sociais, que chamava A Malandragem na Música Popular Brasileira. E a malandragem na década de 20 e 30 era um tema central, né? Então trabalhar era para otário, bom mesmo era ser malandro, conseguir sobreviver dando golpes, tendo alguma mulher que sustentava, etc. E aí eu continuei. E o segundo trabalho chamava A Mulher Faz e Desfaz o Homem. Então era um trabalho sobre a relação homem-mulher, mostrando como as mulheres eram vistas pelos homens como muito poderosas. Então, ao contrário do que normalmente se acha, que o homem é poderoso e a mulher não. A mulher era poderosa porque ela podia fazer o homem apoiando ele, mas podia desfazê-lo indo embora. Então, mesmo canções como Amélia, Emília, que são clássicas, né, são figuras míticas que desapareceram, que deixam muita falta, etc. Então, esse foi o segundo trabalho que eu fiz. E depois eu me dei conta que essas músicas falavam do dinheiro o tempo todo, né? Então, trabalho, dinheiro e mulher estavam juntos. Então, fiz um outro trabalho sobre isso e fui trabalhando nesses assuntos. Nesse meio tempo, eu fui professor visitante em várias universidades americanas, seis ou sete, né? Agora eu estou indo para os Estados Unidos de novo, para Harvard, é um outro convite que eu tive. E aí eu comecei a me interessar pela música americana, que era o que o meu pai estudava, lia, ouvia, né? Uhum. E me dei conta que tinha temas semelhantes. Então, essas músicas também falavam de dinheiro, essas músicas americanas também falavam de relação homem-mulher, também falavam sobre trabalho, e disse, olha, que interessante. Então, assim, eu li um monte de coisa escrita sobre música popular brasileira e um monte de coisa escrita sobre música popular americana. Mas eu não encontrei nada que comparasse. Eu digo, olha, que coisa interessante, não tem nada comparando. E comecei a pesquisar isso, e, na verdade, isso resultou no livro, porque os dois gêneros, os sambas e os blues, tem muita coisa em comum. Primeiro, eles têm coisa em comum do ponto de vista rítmico. Em boa parte, eles são ritmos sincopados, né? Então, a síncope é uma quebra que dá um tom irônico. Muitas vezes, ele quase que nega o que está sendo dito. Então, ele faz o ouvinte pensar um pouco sobre isso. E essas músicas foram originalmente criadas por compositores que eram de afrodescendentes, e depois foram apropriados por brancos, né? Uhum. Bom, e aí já havia um certo conflito, né? Então, assim, talvez o exemplo mais interessante no Brasil não é o Rosa, né? Que era, sim, considerado branquinho. Ele era de classe média, Ele morava em Vila Isabel, que era um bairro melhor do que o bairro que moravam os afro-brasileiros. Ele chegou a estudar medicina, mas ele se dava com os malandros e gostava, apesar de criticar, ele gostava de fazer música e até teve uma polêmica célebre com Wilson Batista, né? Então começa a ver a entrada de compositores brancos. E gradativamente o samba, que era uma coisa mais marginal, se torna um estilo nacional por excelência. Na década de 30, 40, 50, o samba se torna o estilo nacional e ele passa a ser o que é chamado de música popular brasileira, junto com chorinho e marcha de carnaval. Nos Estados Unidos se dá uma coisa semelhante. Os blues, obviamente, é uma coisa que tem a ver com os ex-escravizados, são canções que falam do sofrimento do trabalho, né? Quer dizer, ele começa no tempo da escravização, mas depois da emancipação ele continua, ele fala da dureza do trabalho, ele fala da falta de dinheiro, ele fala o tempo inteiro de mulheres, e de novo com a questão de ser abandonado: se eu não tiver dinheiro, a mulher vai me abandonar, vai me trocar por outro. Então tem vários pontos em comum, e o que eu tentei fazer nesse livro foi justamente fazer um paralelo com isso, mostrando canções brasileiras, mostrando canções americanas, mostrando como é que o público reagia, como é que a indústria cultural entrou nisso, porque a indústria cultural entra nisso, então começa...
4: É um período também bem rico, né, nesse sentido, né?
3: Exato. Então, assim, nos Estados Unidos a indústria cultural já era mais desenvolvida e já tinha uma noção de copyright. No Brasil, no começo, não tinha. Tanto é que a canção que é considerada oficialmente o primeiro samba pelo telefone, ele foi uma criação conjunta de várias pessoas que se reuniam na casa de uma mulher chamada Tia Ciata, que era uma líder religiosa, e compunham. E o Donga e o Donga e o Mauro de Almeida resolveram fazer uma coisa muito interessante, que foi ir na Biblioteca Nacional e registrar aquilo como sendo deles e como sendo samba. Então, com isso, eles criaram o primeiro samba oficial. E teve gente que protestou contra isso. O senhor, que era um grande compositor, participou da composição e ele foi excluído. E aí o Donga disse: samba é como passarinho, de quem pegar primeiro, né? Então não havia ainda noção de direitos culturais.
4: Blues tem muito isso, né?
3: No blues também tem isso, né? Embora nos Estados Unidos o copyright surja um pouco antes, mas de novo tem conflitos a respeito de quem compôs, quem que é o dono. Então a música sempre é um campo de conflitos também, de polêmicas, né? Como a que teve entre o Noel Rosa e o Wilson Batista, né? Então, isso já está presente, e ele também é uma coisa que tem a ver com a questão racial, né? Com algo que surge com um grupo que era subordinado, músicas que no começo eram marginalizadas, né? Era considerada como música, como fazia apologia da malandragem, numa época que o Getúlio estava incentivando o trabalho, etc., e que gradativamente são apropriadas, transformadas em símbolo nacional e que passam a cantar o Brasil como tal. Então, assim, hoje em dia, quando a gente fala do Brasil, a gente fala de música, fala de samba. Quando a gente fala nos Estados Unidos, a gente fala de blues, fala de jazz. Então, eles, de alguma maneira, se nacionalizam e recobrem então, todo o território. No caso dos Estados Unidos, ainda é uma música que é exportada. E depois tem uma segunda fase, que é uma coisa importante também, que eu descrevo no livro, que são as relações internacionais. Em 1922, um grupo chamado Os Batutas, que eram 8 músicos, vão para Paris. Eles são financiados por um milionário chamado Guinley, e ele promove a ida deles para Paris. Eles vão para Paris e fazem o maior sucesso em Paris. Em parte porque Paris era um grande centro cultural, mas havia o que se chamava negrofilia, uma certa fascinação com tudo que tinha a ver com a África. Então, eles tocam lá, e ao mesmo tempo eles encontram músicos americanos que também estavam lá, que estavam fugindo, digamos assim, do apartheid que tinha nos Estados Unidos, e eles voltam e trazem instrumentos que não tinha no samba, como o trombone e outras coisas. Isso causa uma acusação depois, de que eles viraram americanizados. A mesma coisa que acontece com a Carmen Miranda.
4: Uhum. Né?
3: Mas já é um primeiro momento de trocas, que depois vai aparecer com a Carmen Miranda, e depois com a Bossa Nova vai haver um contato maior ainda, e de novo crítica se aquilo é música brasileira, não é música brasileira, quem apropria o quê. Então, essas...
4: Com esses artistas também, né, viajando em função da questão política também.
3: É.
4: Né,
3: então, essa música a rigor, ela se internacionaliza muito cedo. A música brasileira se internacionaliza já na década, no começo da década de 20, ela já tem uma perspectiva internacional.
4: E professor, me chamou a atenção uma coisa que o senhor falou e que era uma coisa que eu ia perguntar. Essa comparação, o senhor já havia notado, alguém já mencionou isso, essa comparação anteriormente na bibliografia, ou isso realmente era uma coisa assim bem rara?
3: Não, eu não encontrei nenhum livro que compare os dois gêneros. Tem um livro que compara o samba com o tango, de uma escritora chamada Florência Garamunho, né, que faz uma coisa muito interessante. Ela é da área mais da literatura, então ela compara samba e tango e faz uma comparação também muito grande entre literatura. Mas eu não encontrei nenhum livro que explicitamente compara samba com blues e com jazz. Tem assim dezenas, quase centenas de livros sobre samba, centenas de livros sobre jazz, mas eu não encontrei nada que juntasse. Eu digo, opa, mas tem tanta coisa em comum, tem coisa diferente também, mas tem tanta coisa em comum, eu vou tentar juntar tudo isso, né? Isso não estava planejado desde o começo, por isso eu contei a história toda.
4: Sim,
3: as
4: claro,
3: coisas não
4: claro.
3: São assim que eu sentei e disse nos próximos 20 anos eu vou fazer isso. Isso foi indo aos poucos, né?
4: Sim, com certeza. Professor, existiram várias assim, evoluções ao longo do século XX, vários movimentos, né, vamos dizer assim, que causaram impacto, né, em ambos os estilos musicais, né? Escravidão, migração, o urbanismo, industrialização, que são conceitos, né, bem ricos, né, e super complexos até certo ponto, mas que de alguma maneira, né, moldaram como esses estilos se modificaram ao longo do século.
3: Sim,
4: né?
3: Sim.
4: E como que o senhor vê essa evolução e essa conversa entre eles, né, em todo esse período? Né?
3: Essa é uma excelente questão. Né? Então, assim, Estados Unidos e Brasil são sociedades muito diferentes, mas eles passaram por processos muito semelhantes. São dois países de dimensões continentais. Os dois países, antes de virarem países, tinham populações indígenas que foram praticamente dizimadas. Então, outra coisa que tem em comum. Os dois países tiveram escravização, é outra coisa em comum. E os dois países tiveram imigrantes que vieram da Europa e da Ásia. Então, esses processos estão juntos. Os dois países passaram por processo de urbanização, de crescimento muito grande das cidades, junto com industrialização. Os dois países tiveram a formação de um proletariado urbano, com todas as dificuldades que tinham, as mudanças que tinham em cidades, mudanças em família, mudança entre gêneros. Então, tem muita coisa que eles têm em comum. Claro, eu não estou dizendo que foi igual, estou dizendo que eles passaram por processos semelhantes de formas diferentes, reagindo de formas diferentes. Mas os dois processos são muito semelhantes, e é interessante porque a música, de alguma maneira, é uma maneira de refratar tudo isso, de expressar isso, e mostra como a população era atingida. Então, assim, a música é um discurso que fala sobre uma série de coisas de uma maneira que talvez não se falasse em público. Né? Uhum. Assim como, às vezes, é mais fácil falar de amor através de uma poesia, é mais fácil falar de coisas sobre dificuldade no trabalho, dificuldade amorosa, medo do abandono, através de música. Né?
4: Uhum.
3: Então, qual é o homem no Brasil que entraria num bar e diria eu sou corno, né? Mas o Lupicínio Rodrigues canta isso o tempo inteiro, e ele era tão popular que dizem que numa época saiu um anúncio no Jornal do Brasil, que era o maior jornal brasileiro, dizendo: procura-se empregada doméstica que não cante Nervos de Aço. Então, digamos assim, por alguma razão, essas músicas repercutiam fortemente no imaginário brasileiro, formaram o imaginário brasileiro, né? Então é muito difícil imaginar o Brasil sem essa música popular, né? Quer dizer, ela faz parte da história do Brasil, ela reflete a história do Brasil.
4: Sim, com certeza. Bom, professor, essa tua pesquisa está saindo em inglês, né?
3: Uhum.
4: E o senhor tem sido chamado para apresentar ela, né, em várias universidades. Queria que o senhor falasse um pouco sobre Sim. essa sua turnê. Vamos dizer assim.
3: Eu já apresentei trabalho sobre isso em vários lugares no Brasil, em congressos e universidades. Apresentei também nos Estados Unidos. Eu tive a felicidade de ser professor visitante nos Estados Unidos em várias universidades. E agora eu recebi um convite que me deixou muito contente para ser professor visitante na Universidade de Harvard. E uma das coisas que eles se interessam é sobre música, e mais especificamente sobre essa comparação. Então eles ficam de alguma... O Brasil, como se sabe, exerce um fascínio no exterior, menos pela sua política e mais pelas coisas que ele tem de peculiar, como o carnaval, a música, as praias, etc. Então, assim, a comparação entre a música brasileira e a música americana é uma coisa que atrai muito os americanos. Então, assim, essa é uma das razões que eles me convidaram, e eu também já estou com vários convites para dar palestras em diferentes universidades sobre o livro. Então, de alguma maneira, em vez de ter um lançamento, o livro vai ter vários lançamentos nos Estados Unidos. E eu escrevi o livro em inglês, porque em parte eu fiz a pesquisa lá, então já fiz inglês para apresentar lá, mas eu vou preparar uma edição em português e adaptada, obviamente, ao Brasil, com os dados que interessam.
4: Sim, com certeza. Bom, professor, se as pessoas quiserem ter acesso a esse livro, ele está disponível? Como que...
3: Esse livro está saindo em duas versões. Uma é uma versão de capa dura, né, que em parte é feito pela editora, porque a editora que está publicando é a Routledge, que é a maior editora de ciências humanas do mundo. Era uma editora que foi fundada na Inglaterra, mas o maior mercado dela é nos Estados Unidos, e ela vende internacionalmente. Então, eles fazem uma primeira edição em capa dura, que basicamente é comprado por bibliotecas, e ao mesmo tempo estão fazendo uma versão online. Então, ele está disponível nessas duas versões. Se ele vender bem, eles fazem uma versão em panfleto também, que vai ser mais barato. Ele está disponível tanto no Amazon, né? Basta olhar pelo título. O título completo é... Samba, Blues and Jazz, Love, Money and Race in Brazilian and American Music. Então, é basicamente esse o título. Ele está disponível tanto no site da Routledge como na Amazon, né? A versão capa dura, obviamente, é mais cara que a versão online. Mas a versão online tem a mesma coisa, inclusive o livro tem em torno de 16 gravuras, que também são preciosidades que eu encontrei em bibliotecas americanas. Encontrei material no Brasil, mas também em bibliotecas americanas, que são gravuras muito interessantes da época. Às vezes são capas de partituras ou grupos tocando música. Tem uma foto dos Oito Batutas, tem fotos da Carmen Miranda, como ela se vestia fantasiada de baiana. Então, ele é um livro assim que eles trabalharam com muito esmero. Ficou muito bonito o livro, fiquei muito satisfeito.
4: Que legal, professor. Eu quero agradecer imensamente a tua presença aqui. Infelizmente, já estamos terminando o nosso tempo. Mas gostaria que tu deixasse alguma mensagem para os nossos ouvintes e pudesse dizer onde eles podem entrar em contato contigo, caso tenham interesse, além de comprar o teu livro, que tu já deu as informações, claro, né?
3: Bom, em primeiro lugar, eu gostaria de frisar que, acima de tudo, eu sou professor da Universidade Federal do Rio Grande do Sul. a Universidade Federal do Rio Grande do Sul, a minha alma mater, eu fiz minha graduação e o mestrado aqui. Eu comecei a dar aula muito cedo e eu fiz a minha carreira na universidade. Eu viajei por vários lugares, mas eu sempre fui professor e eu tive a honra de virar professor emérito, então eu tenho uma vinculação muito forte com a universidade. Eu, apesar de estar aposentado, eu continuo dando aula no pós-graduação, eu continuo orientando. Eu sou editor-chefe da nossa revista Horizontes Antropológicos, que é uma revista muito prestigiosa. Então, eu continuo ligado, não só emocionalmente, mas praticamente à URGS também. Então, me considero muito ligado. Eu estou à disposição para quem quiser fazer contato comigo, entrar na internet, facilmente descobre o que eu faço, tem vídeos, etc. Minha vida é um... Como é que é?
4: Um livro aberto.
3: Um livro aberto, qual for, tirar todas as páginas. Assim, estou brincando, mas ele tá, é fácil encontrar qualquer coisa minha ali.
4: Que maravilha. Muito obrigado, professor.

0: Hoje, no Folhetim, batemos um papo com o antropólogo e professor aqui da URGS, Rubem Jorge Oliven. Ele falou conosco sobre o seu mais recente lançamento, Samba Blues and Jazz, obra que está saindo pela editora Routledge. Para ouvir e compartilhar todos os nossos programas, acesse o site urgs.br/rádio. Eu sou Pedro Palaoro e a produção e apresentação deste programa foram minhas. Na técnica está Jefferson Gomes. O Folhetim volta na próxima semana. A todos os ouvintes, desejamos uma semana de ótimas leituras.
1: 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Silke Tora Metis e Christian Ken, pianistas.

0: 10 Lendas Opus 59 para piano a quatro mãos de Antoni Dvořák. Silke Tora Metis e Christian Ken, pianistas.
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0: Quarteto de cordas em Fá menor, opus 80, de Félix Mendelssohn, com o Quarteto Melos. Movimentos Allegro Vivace Assai, Allegro Assai, Adagio Finale Allegro Molto.

0: Quarteto de cordas em Fá menor, opus 80, de Félix Mendelssohn, com o quarteto Melos. Movimentos Allegro vivace assai, Allegro assai, Adagio, finale Allegro molto.
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0: Concerto para clarinete e orquestra número 2 em si bemol maior, opus 101, de Saverio Mercadante. Thomas Friedli, clarinete. Orquestra de Câmara do Sudoeste da Alemanha, sob a direção de Paul Wengerer. Movimentos Allegro Maestoso, Andante con Variazioni.

0: Concerto para clarinete e orquestra número 2 em si bemol maior, opus 101, de Saverio Mercadante. Thomas Friedli, clarinete. Orquestra de Câmara do Sudoeste da Alemanha, sob a direção de Paul Wengerer. Movimentos Allegro Maestoso, Andante com Variazioni.
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0: Concerto para trompete, cordas e baixo contínuo em Ré maior, de Georg Philipp Telemann. Hecken Harderberger, trompete, John Costable, cravo. Academia de St. Martin the Fields, direção de Iona Brown. Movimentos Adagio, Allegro, Grave, Allegro.

0: Concerto para trompete, cordas e baixo contínuo em Ré maior, de Georg Philipp Telemann. Hecken Harderberger, trompete, John Costable, cravo. Academia de St. Martin the Fields, direção de Iona Brown. Movimentos adagio, allegro, grave, allegro.
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0: Sorte que me invitaste, área da ópera Il Giustino, de Antonio Vivaldi. Cecilia Bartoli, mezzo soprano, e o conjunto Il Giardino Armonico, direção de Giovanni Antonini.

0: sorte que me invitaste, aria da ópera Il Giustino, de Antonio Vivaldi. Cecilia Bartoli, mezzo soprano, e o conjunto Il Giardino Armonico, direção de Giovanni Antonini.
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1: Sinfonia em Si Bemol Maior, Opus 3, número 4, de Johann Christian Bach. Camerata Budapeste, sob a direção de Hans-Peter Gmir. Movimentos Allegro con Spirito, Andantino sempre piano, tempo de minueto, Pio Tosto Allegro.

0: Sinfonia em Si bemol maior, opus 3, número 4, de Johann Christian Bach. Camerata Budapeste, sob a direção de Hans-Peter Mir. Movimentos Allegro con spirito, andantino sempre piano, tempo de minueto, pio tosto allegro.
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0: Danças húngaras para piano a quatro mãos de Johannes Brahms, com Alfons e Aloys Kontarsky, pianistas.

0: Danças húngaras para piano a quatro mãos de Johannes Brahms, com Alfons e Aloys Kontarski, pianistas.
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0: Concerto para violino e orquestra em si menor, opus 61, de Edward Elgar. Isaac Perlman, violinista. Orquestra Sinfônica de Chicago, direção de Daniel Barenboim. Movimentos Allegro, Andante, Allegro Molto.
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0: Suíte Floral para piano de Heitor Villa-Lobos. Cristina Caparelli, pianista. Movimentos Idílio na Rede, A Camponesa Cantadeira, Alegria na Horta.

0: Suíte Floral para Piano, de Heitor Villa-Lobos. Cristina Caparelli, pianista. Movimentos Idílio na Rede, A Camponesa Cantadeira, Alegria na Horta.
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0: Sinfonia número 2 em Dó menor, opus 17, Pequena Rússia, de Piotr Ilitch Tchaikovsky. Orquestra Sinfônica de Pittsburgh, regência de Lorin Maazel. Movimentos Andante Sostenuto, Allegro Vivo, Andantino Marziale, Quasi Moderato, Scherzo Finale Moderato Assai.

0: Sinfonia número 2 em Dó menor, Opus 17, Pequena Rússia, de Piotr Ilitch Tchaikovsky. Orquestra Sinfônica de Pittsburgh, regência de Lorin Maazel. Movimentos Andante Sostenuto, Allegro Vivo, Andantino Marziale, Quasi Moderato, Scherzo Finale Moderato Assai.
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0: Quarteto para flauta e cordas número 4 em Lá maior, Kyrill 298, de Wolfgang Amadeus Mozart. Jean-Claude Gérard, flautista, e o trio de cordas Ensemble Villa Musica. Movimentos Andante, Minueto, Rondó, Allegretto Grazioso.

0: Quarteto para flauta e cordas número 4 em Lá Maior, Kyrill 298, de Wolfgang Amadeus Mozart. Jean-Claude Gérard, flautista, e o trio de cordas Ensemble Villa Música. Movimentos Andante, Minueto, Rondó, Alegreto Gracioso.
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0: Cantata número 182, Rei Celestial, Se Bem-vindo, de Johann Sebastian Bach, com concertos músicos de Viena, solistas e coro, sob a direção de Nikolaus Harnoncourt.

0: Cantata número 182, Rei Celestial, Sê Bem-vindo, de Johann Sebastian Bach, com concertos músicos de Viena, solistas e coro, sob a direção de Nicolaus Harnoncourt.
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0: Doze danças alemãs para piano, opus 171, Deutsch 790, de Franz Schubert, pianista Alfred Brendel.

0: 12 Danças Alemãs para Piano, Opus 171, Deutsch 790, de Franz Schubert, pianista Alfred Brendel.
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0: Quarteto de Cordas, número 2, em Ré Maior, de Alexander Borodin, com o Quarteto Borodin. Movimentos Allegro Moderato, Scherzo Allegro, Noturno Andante, Finale Andante Vivace.

0: Quarteto de Cordas número 2 em Ré Maior, de Alexander Borodin, com o Quarteto Borodin. Movimentos Allegro Moderato, Scherzo Allegro, Noturno Andante, Finale Andante Vivace.
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0: Sinfonia número 1 em Ré Maior, Titã, de Gustav Mahler. Orquestra Sinfônica de Londres, direção de Georg Schultz. Movimentos: lento, fortemente agitado, solene e marcado, tempestuoso, agitado.

0: Sinfonia número 1 em Ré maior, Titã, de Gustav Mahler. Orquestra Sinfônica de Londres, direção de Georg Schultz. Movimentos: lento, fortemente agitado, solene e marcado, tempestuoso, agitado.
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0: La Canso del Ladre e El Noi delle Mare, duas canções folclóricas catalãs para violão de Miguel Llobet, Garão Selher, violonista.

0: La Canso del Ladre e El Noi de Mare, duas canções folclóricas catalãs para violão de Miguel Llobet. Garão Selher, violonista.
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0: Concerto para piano e orquestra número 1, em Mi menor, opus 11, de Frédéric Chopin. Marta Argerich, pianista. Orquestra Sinfônica de Londres, direção de Cláudio Abbato. Movimento.